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1: Mix agora 9:04, Jota Quest no Rock in Rio. Já já, show do Black Eyed Peas pra você aqui no Rock in Rio 2026.
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0: E é pra lá que a gente vai. Acabamos de ter Jota Quest, bombou, homenagem ao Tim Maia. Todo mundo cantando, todo mundo dançando, mandando o frio pra bem longe. Vamos pra cidade do rock agora. Temos, as meninas estão por lá, as meninas da Mix estão causando ali nos bastidores. Vou chamar primeiramente a Karina Andrade. Karina Andrade, boa noite pra você.
1: Boa noite, Luciano. Boa noite, ouvinte da Mix. Ninguém tá causando aqui, não,
0: você,
1: viu?
0: Com sua capa de chuva fazendo sucesso, hein?
1: Não, Nath e eu estamos trabalhando muito por aqui e curtindo também, é claro. Por exemplo, showzaço do Jota Quest, cantando
0: demais,
1: aí os hits,
0: hein?
1: do Tim Maia. O que foi, gente? Tony Tornado no palco com 96 anos.
0: Cara, 9,6, que disposição, hein?
1: Disposição maior do que a sua, Luciano.
0: Eu
1: incrível.
0: Fiquei com dor nas costas de ver.
1: De ver.
0: Só de ver.
1: Nath curtiu também.
2: Curti, com certeza, gente. Tava ali, gostava tanto de você.
0: Ah, tá vendo? Soltando a voz.
2: Eu senti.
0: Karaokê da Mix, Rock and Rio.
1: Você viraria sua cadeira para Nath Barão?
0: Boa, essa aí. Boa.
1: Hoje a gente também já teve show do Nelly, mandando rapper de qualidade aí, rap de qualidade pra galera. Tivemos também Barão Vermelho. Aliás, Barão Vermelho também fez um show maravilhoso. Aquele show que dá orgulho, sabe?
0: Com direito a Cazuza, hein?
1: Exato!
0: Que legal, hein?
1: Mas como assim com direito a Cazuza?
0: Cazuza no telão.
1: Ah, tá. Eu fiquei um pouco preocupada agora.
0: Falou, não, será?
1: Veja bem.
0: Que negócio que é esse? Que negócio? Não, bem
1: Mas,
0: emocionante,
1: poxa,
0: realmente.
1: Toda a formação original do Barão, Frejá no vocal ali, ele tá muito bem, assim, ele em todos os sentidos, tá? O cara não
0: canta
1: envelhece,
0: muito, né?
1: Canta muito, toca guitarra demais, então, assim, isso faz toda a diferença.
2: E teve participação especial do Fernando Magalhães também, que foi incrível.
1: Também
2: teve do Barão Vermelho.
1: Também teve. Agora, assim, a expectativa, você sabe qual que é agora, né?
0: Agora é hit atrás de hit.
1: Não, mas é hit atrás de hit, não só pela próxima atração, mas pelas próximas três atrações.
0: Eu quero ver quem vai ter que acionar o modo Tony Tornado de disposição agora.
1: Eu vou acionar o modo Tony Tornado de disposição. Eu adorei, inclusive.
0: Porque, olha,
1: esse slogan. Porque a gente vai ter agora o Black Eyed Peas.
0: Olha aí.
1: Que por si só, né? I got a feeling. Já
0: imagina.
1: Vai ser
0: já deu
1: incrível.
0: Pra perceber.
1: Vai ser incrível. Eu tava no show deles em 2019 e o Will.i.am desceu pro palco ali e tal, pro palco mundo, de tirolesa. Em cima da galera, assim, pendurado no cabo de aço.
0: Embalado.
1: Foi um troço,
0: menino.
1: Incrível, incrível, assim. E aí, um hit atrás do outro. Então, assim, estamos falando de Black Eyed Peas. Na sequência, quem que a gente tem, Nath?
2: Na sequência, a gente tem ele, que é o príncipe do pop, do R&B dos anos 2000, Neo. Que vai contagiar todo mundo com hits como Miss Independent, Closer, Mad, Sexy Love, Hey That I Love.
0: Ó, já estamos
1: aí, a gente vai ficar cantando aqui, sabe? E por último, Calvin Harris. E assim, nós vamos transmitir o Black Eyed Peas na íntegra, isso, Luciano?
0: Exatamente. Ó, aí
1: vocês aí
0: é
1: em São Paulo. Não, vocês
0: na
1: aí.
0: Na íntegra.
1: Vocês
0: total.
1: Aí de São Paulo.
0: Alô.
1: É na íntegra o Black Eyed Peas, certo?
0: Você, ouvinte da Mix, vai curtir o show completo de Black Eyed Peas.
1: E aí,
0: certo?
1: A gente tá falando de um monte de hits, tá? Where is the Love, Boom Boom Pow, Pump It.
0: Olha lá. Começou.
1: Começou.
0: Bora.
1: Vamos direto pro palco mundo, bora.
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1: Mix ao vivo no Rock in Rio, Black Eyed Peas, diretamente do palco Mundo. Tá curtindo a vibe sensacional, uma pedrada atrás da outra, né? Daqui a pouco tem mais Rock in Rio ao vivo com Black Eyed Peas no palco Mundo. Já, já.
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2: E aí, Rio de Janeiro? Aí, bem pertinho daqui,
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2: Cidade de Deus. E lá foi onde tudo começou. Eu queria que todo mundo cantasse essa aqui com a gente, rapaz.
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2: Mix agora 9:57, é o Black Eyed Peas ao vivo na Cidade do Rock, é o Rock in Rio, a Mix, a rádio oficial do Rock in Rio. Já já, mais Black Eyed Peas ao vivo diretamente do Rio de Janeiro pra você aqui na Mix.
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1: Mix agora 10h44, showzaço do Black Eyed Peas ao vivo da Cidade do Rock, palco mundo. Que show sensacional! E é pra lá, pro Rio de Janeiro, que a gente vai agora com a nossa equipe. Temos a Karina Andrade, a Nath Barão marcando presença nos bastidores do Rock in Rio. Meninas, que showzaço foi esse? Fala a verdade, hein?
2: Eu não vou falar absolutamente nada, que eu ainda tô na vibe aqui, Luciano. Não me pergunte nada agora, nesse momento.
1: Você sabia que isso é trabalho, né?
2: Não, o quê? Que trabalho?
3: Você sabe quando o trabalho se mistura com a diversão.
1: Vocês estão aí pra trabalhar.
2: E pra cantar e junto divertir. Com Black Eyed Peas. Gente, que maravilhoso. Parado, gente. O que foi isso? A Nath e eu, a gente assistiu assim, de mãos dadas praticamente.
1: Extasiadas.
2: Cantando todas as músicas, porque
3: pulando
2: é um set maravilhoso. Pulando com todo mundo, porque assim, é um hit atrás do outro, né? E aí a gente teve muita música boa, como Boom Boom Pow, I Got a Feeling, que encerrou, né? Inclusive, Let's Get Started, Pump It. Gente, é muita música boa. E aí, Taboo, Apple the App e Will I Am conseguiram trazer a galera, assim, pra um nível de animação. Que
1: na mesmo com a chuva, né?
2: Mesmo com a chuva. A galera tá aqui usando capa de chuva.
1: Não desbotou o cabelo verde na
2: Lógico
1: chuva.
2: Que não, querido. Eu uso
1: cabelo
2: tinta
1: azul
2: verde.
1: Da Nath também, não, Nath?
2: Eu uso tinta verde de qualidade.
1: É, vocês mandam
2: olha,
1: bem na tinta, viu?
2: Eles, vamos fazer um checklist?
1: Duas demãos.
2: Vamos fazer um checklist
1: vamos
2: aqui?
1: Lá, vamos.
2: O que é um bom show no Rock in Rio? Vamos fazer um checklist aqui agora, vai.
1: Vamos lá. Primeiro.
2: Primeiro item. Você tende a usar alguma coisa do Brasil. Elogiar o Brasil.
1: Tem. Camisa verde e amarela ali. Camisa
2: verde e amarela,
1: o
2: que ele fez? Ele homenageou a Bossa Nova, botou um menino ali com a camisa do Brasil pra dançar e pra cantar.
3: Homenageou Sérgio Mendes.
2: Cantaram
3: mais que nada.
2: Ele falou assim, eu amo o país de vocês. Aí ele começou a cantar em português. Chove, chuva.
3: Listou várias capitais do Brasil, tá?
2: Exato.
3: Passou em geografia.
2: Aí, segundo item, tem que falar em português.
1: Ele deu uma arranhada.
2: Tem que falar em português.
1: Português
2: uma boa arranhada, chamou alguém até de sangue bom, né, Nath?
3: Chamou o Papatinho, que convidou pra tocar. Lançaram música nova.
2: E aí chamou o cara de sangue bom, maravilhoso, incrível. Então, assim, tem que ter alguns pré-requisitos. É claro, tem que tocar os hits pra galera e tem que chamar a galera pra pular junto com eles. E foi exatamente o que eles fizeram. Então, a gente sai extasiada do show, ainda empolgadas demais.
3: Estamos, e nós, particularmente, estamos muito felizes, porque a gente estava esperando ansiosamente. Meet Me Halfway, e a gente ficou, vai pro final, e aí no finzinho, I Got a Feeling, pra fechar com chave de ouro, tivemos uma palhinha.
2: E aí você sabe que rolou I Got a Feeling, mas a gente tem aquela versão que virou meme, né, no Brasil, né? Não sei se você vai se lembrar da Glória Pires.
1: A Glória Pires.
2: É a mãe da Cléo Pires, do Fiuk, não. É a mãe da Cléo Pires, do Fiuk, não. Aquilo é lindo.
1: A galera brasileira teve que improvisar o meme ali, né?
2: Mas a galera cantou muito todas as músicas. Eu gostei de ver. O Will.i.am tava com uma seta na cabeça, que eu não entendi por que aquela seta tava
3: mas
2: na cabeça
3: Mas ele chamou
2: dele.
3: A nossa atenção.
2: E chamou a nossa atenção. A Nath e eu, toda vez que ampliava a imagem dele aqui nos telões, a gente via assim e falava assim, que troço dessa seta é esse? Na cabeça
3: seguiu,
2: do homem.
3: A seta seguiu intacta o show inteiro, tá?
1: Atingido.
3: Seguiu em pé.
1: Objetivo.
2: Mesmo debaixo de chuva.
1: Atingido com sucesso. Chamou a atenção de vocês, a seta do.
2: Olha, é isso. Entregaram tudo, fizeram um checklist, cumpriram tudo. Agora, só se eles tomarem, sei lá, um açaí no camarim, aí completou o checklist.
1: Por enquanto, podemos dizer que foi o grande show do Rock in Rio?
2: Foi, na minha opinião, foi.
3: Na nossa opinião, foi.
1: Parece que deu
2: clima, né? De animação, sim, tá? De animação, sim. Na verdade, sabe o que parecia? Sabe aqueles trabalhos de colégio? Quando você junta a sua turminha e vai apresentar um show de talentos no palco da escola.
1: Boa.
2: E aí junta aquele grupinho. Porque eles estavam se divertindo.
1: É uma festa, né?
2: É uma festa. Né? Tava todo
1: mundo
2: na mesma vibe. A impressão que passava era que eles estavam se divertindo tanto quanto a galera ali pulando e tudo mais.
1: E o que, ó, imagine, com essa chuva que vocês estão pegando aí, a galera nessa vibe, é porque foi sensacional mesmo.
2: Não, foi. sensacional. E a gente nem liga, sabe? A capa de chuva, o cabelo,
3: fez
2: já foi
3: parte.
2: Tudo com Deus, faz parte.
1: Domingão sensacional de Rock in Rio aqui na Mix. E ó, ainda tem muita coisa pra rolar
2: ainda
1: daqui a pouco.
2: Ainda tem dois fazedores de hits.
3: Teremos.
2: Hitmakers.
1: Primeiro, quem
2: então
1: vem primeiro?
2: Então vamos lá, tem Neo, aí o Neo, poxa, Nath. Fala uma príncipe, do Neil.
3: Nosso príncipe dos anos 2000, gente. Nossa, difícil até escolher
2: fala
3: uma.
2: Fala uma.
3: Miss Independent, que é a minha favorita de todas.
2: Eu gosto de Closer. Aí já podemos falar de outra, já. So Sexy sick. Love.
0: Mad. Boa.
2: So Sick.
0: Ui,
2: Because
0: é
2: of You.
0: Nossa.
2: Ah, aí vai. Aí,
0: e
2: aí, por aí vai. Aí vai. Entendeu? E aí, na sequência, a gente tem Calvin Harris.
0: Aí eu quero
3: que
0: ver.
3: Outro grande hit, né? Que é
0: aí eu quero
2: DJ,
0: ver.
2: DJ, produtor, cantor,
3: só
2: o cara faz tudo.
3: De
2: parcerias de sucesso. Um beijo pra Rihanna, que tá ouvindo a gente, inclusive, que gravou várias parcerias com Calvin Harris, tá nos escutando. Beijo, Ri. E é isso. Então, quer dizer, temos dois hitmakers pela frente. Estou
0: imagine. Imagine o que vem nesse domingão de Rock in Rio aqui na Mix.
2: Você vai liberar a gente? Vai liberar a gente pra gente poder curtir o Neil?
0: Meninas,
3: ou melhor, trabalhar?
0: Meninas. O chefe pode estar ouvindo nesse momento. Então vocês continuem trabalhando por enquanto. Por enquanto, pelo menos vocês estão trabalhando, tá?
2: Tá bom, nós vamos trabalhar. Vamos, Nath.
3: Vamos nessa.
2: Vamos lá ver o Neil.
0: Mas eu deixo vocês curtirem também.
2: Obrigado, Lu. Até daqui a pouco.
0: Que tá curtindo a Mix, vai se divertir muito com a gente ainda hoje. Tem Neil, tem Calvin Harris. É a Mix, a rádio oficial do Rock in Rio, ao vivo da Cidade do Rock pra você.
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1: Meu novo álbum saiu agora. Highway 79.

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1: Mix, ao vivo no Rock in Rio pra você. Rock in Rio 2026 é a Mix, a rádio oficial dos grandes eventos do Brasil. Neil, bombando diretamente da cidade do rock, pra onde a gente vai agora. Chamar primeiramente a Karina Andrade. Karina, tá curtindo, hein? Tá gostando, né? Pra variar um pouquinho.
2: Eu estou falecendo, Luciano. Ouvinte da Mix, que show. Que showzaço deste homem.
1: Vocês
2: que
1: deixando.
2: Hombre. Deixando. Que hombre. O cara é afinado, o cara dança bem, o cara é grande compositor, tem as baladinhas maravilhosas dele. Nossa, e tem todo um estilo, né? Ele coloca o chapéu dele meio de ladinho, aquela influência meio Michael Jackson.
1: É isso.
2: Sabe, o dono do R&B, gente. E aquela coisa de nostalgia também, né?
1: Pois é.
2: Que a gente viveu ali na primeira década ali dos anos 2000, que tinha o Usher, o Chris Brown, o Akon chegando, toda essa galera chegando, e o Neil com um hit atrás do outro. Então, remete também aquela sensação de nostalgia. A Nath, eu falei que eu estava falecendo, a Nath faleceu.
1: Nath, atenção, respira, respira.
3: Ai, gente, Nath, voltei.
2: Ela está
3: Nath
2: respirando
3: Barão.
2: Por aparelhos.
3: Voltei, gente, voltei só pra falar que, de fato, esse é um showzaço. O cara é muito artista, né? Ele dança, ele canta, ele toca piano, ele interage com o público, ele fala em português.
1: Você fez viu? O jabá. Arranhou bem.
3: Ele fez o jabá dele pra falar do álbum que ele lançou agora em julho. Uma coisa meio country.
2: E ele falou, né? Lancei um álbum, né?
3: Um novo
2: com aquele
3: álbum.
2: Sotaque meio gringo.
1: A galera tá estudando o nosso português,
2: tá,
1: né?
2: Tá estudando, mas
1: fazendo.
2: Isso, ó, já, a galera já fazia bem antigamente, hein?
1: O pessoal tá mandando bem
2: tem que,
1: no
2: tem
1: nosso
2: que,
1: português.
2: Exatamente. Agora, uma coisa legal, ele tocou vários hits, inclusive alguns, a gente conseguiu pegar o vivaço aqui, mostrar na programação da Mix, né? Soul Sick, uma delas, Because of You, ele abriu, né, com Closer, rolou Miss Independent, enfim, o que mais que eu esqueci aqui?
1: Because Sexy of Love. You,
2: Mad. Love. Gente, uma Mad agora há pouco, gente, essa música me faz chorar, sabe? Eu fico emocionada.
1: Ficou emocionada.
3: Mas calma que daqui a pouco ele provavelmente vai pra parte mais agitada, deve tocar Play Hard e Give Me Everything.
2: Ele costuma, eu não sei se você vai se lembrar, Lu, mas a gente fez uma edição do The Town com ele. Em 2023,
1: 2023.
2: Ele esteve no The Town,
1: sim,
2: né? E aí, foi um troço tão inacreditável, né? Porque ele se apresentou e a gente falou assim, cara, que showzaço. Porque ele realmente entrega um monte
1: bem
2: de hit.
1: Bem em frente ao nosso estúdio ali, lembra?
2: Exato, a gente tava numa visão privilegiada. Ali, na frente do Neil.
1: A gente tá comentando isso aqui com a equipe, que foi um momento que o Neil não tava tão em alta.
2: E não ali, mesmo, não mesmo.
1: De repente a galera começou a chegar um hit atrás do outro e deu no que deu um baita de um show no The Town e dali o cara decolou novamente, né?
2: Exatamente.
3: Aqui no Rock in Rio de novo.
1: Pois exatamente. É, tá aí marcando presença, mas, e a galera agitando junto com
2: uma coisa
1: com
2: que eu acho legal, não sei se você vai lembrar, Luciano, mas a gente tava cobrindo aquele show do The Town em 2023 e ele faz aquelas interações, né, com os fãs, com o público e tal. Ele colocou uma batalha de danças entre algumas,
1: sim,
2: meninas, lembra?
1: Lembro, chamou a
2: então,
1: galera pro palco.
2: Não sei se ele ainda vai fazer isso no palco, né, do Rock in Rio ainda hoje, mas ele é um tipo de show dividido em atos, né? Então, assim, tem um momento da baladinha, teve um momento da música nova e talvez agora tenha um momento mais energético, como a Nath falou, ou seja, o homem é completo, Luciano.
1: O Neil é daquele tipo, ele não promete nada, entrega tudo mesmo,
2: entrega,
1: né?
2: Tudo.
1: Sensacional. Daqui a pouco vocês voltam, então, do Rio de Janeiro pra gente aqui, né?
2: Voltamos até porque tem Calvin Harris daqui a pouquinho, certo?
3: Beleza. Outro hitmaker.
1: Guardem as energias, viu? Vocês estão muito saidinhas, menininhas. Daqui a pouco mais Rock in Rio pra você. Hoje ainda tem Calvin Harris.
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0: Mix, meio-dia e três, já é segunda-feira, mas não, não acabou. O seu domingo no Rock in Rio não acabou ainda, e a Mix vai conferindo todos os detalhes pra você. Vamos pra cidade do rock de novo, chamar as nossas meninas que estão por lá, estão causando, estão ali nos bastidores, Karina Andrade, Nath Barão. Olha, vocês estão curtindo mesmo com essa chuva, vocês estão todas aquecidas, né?
2: Estamos aquecidas e secas. E também com um line-up desses, não tem como não curtir. Faça olha, chuva, faça sol.
0: Virou uma pista aí que eu vou te falar, viu? A gente voltou pros anos 2000 com o Neon, né?
2: Exatamente.
0: Vocês se aqueceram com Black Eyed Peas.
2: Exatamente. Aquecemos.
0: E não bastando, vocês querem mais.
2: Mas Queremos. Veja bem, agora a ideia é pista de dança.
0: Agora é
2: porque putz, agora, putz, exato. Putz, agora a gente vai mudar toda essa questão do gênero musical aí. Porque tem um show dele. Ele que é conhecido como Adam Richard Wiles.
0: Traduz aí.
2: Calvin Harris. Gente.
0: Pessoal falou, quem?
2: Calvin Harris, gente. Aí você deve estar se perguntando, mas quem é o Calvin Harris? Eu conheço alguma música do Calvin Harris? Meu amigo, minha amiga que tá ouvindo a Mix, você conhece um monte. Um monte, inclusive, que toca aqui na programação da Mix. Porque o homem, além de ser uma fábrica de hits, ele também é uma fábrica de parcerias. Então tem parceria com a Rihanna, tem parceria com a Dua Lipa.
3: Com a Ellie Goulding.
2: Você gosta dessa parceria com a Ellie Goulding?
3: Eu gosto,
2: mulher.
3: Gente. Sou defensora de Outside.
2: Gente, eu gosto de We Found Love.
0: Ó, já estamos recebendo.
2: Ele já está no palco? Ele não vai nem deixar a gente fofocar sobre a vida dele?
0: A produção já mandou o áudio pra gente.
2: Mas, ai, gente, vamos lá então, né?
3: Vamos sentir essa vibe indescritível.
2: Estamos contando com hits. We Found Love, Summer, This Is What You Came For,
3: Feel So
2: One
3: Close.
2: Kiss, Feel So Close. Estamos esperando por tudo isso. Vamos ver se ele vai entregar? A partir de agora então, Lu, é com você.
0: Ao vivo, palco mundo Rock in Rio, Calvin Harris pra você, ao vivo, fechando a noite de domingo pra segunda.

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1: Mix agora 1h33, demais, né? Diretamente da cidade do rock, o Rock in Rio ao vivo, fechando por aqui com Calvin Harris. Que noite que foi essa, né? Começou no domingo, domingão não acabou no Rock in Rio ainda, bem dizer, né? Fechando com Calvin Harris, teve Neil, teve Black Eyed Peas e muito mais pra você, sempre com a Mix, a rádio oficial dos grandes eventos, e não podia ser diferente, né? Mais uma vez no Rock in Rio, marcando presença. Por hoje, fechamos com Calvin Harris, mas você sabe, tem a nossa equipe trazendo todos os detalhes pra você. Amanhã tem muito mais, amanhã, hoje já, né? Já estamos na segunda-feira, 1h33 agora, teremos direito a uma saideira daquelas com Sir Elton John no palco mundo. Pois é, em pleno 7 de setembro, Elton John no Brasil, no Rock in Rio, e a Mix trazendo todos os detalhes pra você. Você pode ficar por aqui, durante o dia tem mais informações. Vamos fazendo aquela cobertura que só a Mix te oferece, sempre nos grandes eventos, marcando presença. Eu sei que você gostou, eu sei que você curtiu, e o bom é que tem muito mais, né? Segundona, tem muito mais pra você, sábado, domingo, e a gente aqui, ó, curtindo juntinho com você os detalhes do Rock in Rio 2026, aqui no melhor mix do Brasil, sempre ao seu lado. Então não vai perder, viu? Segundona tá só começando, tem mais Rock in Rio 2026 aqui na Mix.
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0: começando, tem mais Rock in Rio, tem mais cobertura da Mix. E atenção, hein? Com direito a Sir Elton John, hoje no Rock in Rio.
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1: Mix, se prepara, agora tem Super Mix. 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Só música legal, só música boa. Então aumente o volume nesta madrugada, tá no ar. Mais um.
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1: Salve, salve, muito bom dia! Chegando aqui no Melhor Mix do Brasil, segunda-feira, dia 7 de setembro, feriado! Começando mais uma semana no Melhor Mix do Brasil, aqui na 107.1 FM, a rádio da Ubra, todo mundo na Ubra, a Ubra em todo mundo! E aí, conta pra gente como tá sendo esse feriado, o que, que vocês estão fazendo, queremos saber o que, que tá acontecendo, o que, que tá rolando. Sejam todos muito bem-vindos e aproveitem este programa exclusivo, especial para esse dia 7 de setembro, dia da independência do Brasil. Já vamos falar sobre isso. Hoje é o dia 250 do ano. Faltam exatamente 16 dias para o início da primavera e 115 dias para o fim do ano. 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Hoje é dia de culinária. Nós vamos falar aqui na bancada, nossa, aqui do Jornal da Mix, o que nós tivemos de culinária no final de semana, o que vamos fazer de culinária para esta segunda-feira, dia de feriado, dia da independência do Brasil. Dia da independência do Brasil não é que nem o dia do gaúcho, né? Mas a gente pode fazer churrasco também, por que não? Deixa eu apresentar os nossos componentes da bancada. Muito bom dia, Júlio Menezes Júnior, arroba Júlio M. Júnior.
2: Bom dia, com muita ressaca e alegria. Alegria nesse feriado, nessa segunda-feira aí de 7 de setembro.
1: Foi no 7 de setembro.
2: Não, não é ainda. Isso aí, ressaca ainda da Expo Inter, né?
1: Que terminou neste domingo.
2: Da nossa viagem que a gente fez, Rio de Janeiro, Cartagena aí que o Pedrinho
1: pôde nos proporcionou, aí, né?
2: Só que a gente ficava pouco tempo nos lugares, nunca vi, cara.
1: 15 minutos
2: lá em Punta Cana, ficamos 2 horas lá em Punta Cana. Ibiza, o que que era aquilo, Ibiza? Ficamos 3 horinhas só em Ibiza.
1: Que isso?
2: Aí não dá, né, Pedrinho?
3: Ah, vocês estão reclamando, é? Eu levo vocês pra passear no feriado e tem que ficar ouvindo letrinha aí do tio Julinho. Aí não dá, né?
2: Não, valeu tudo, Pedrinho. Vamos lá, semana começando aí com esse feriado.
1: Muito bem, tá aí Júlio Menezes Júnior, arroba Júlio M. Júnior no Instagram e o arroba Pedrinho. Pedrinho Oficial, é isso, né?
3: Me segue lá, o Pedrinho Oficial.
1: O Pedrinho Oficial, olha só que marra aí, desse Pedrinho.
3: Siga lá no Insta.
1: Eu ainda tô intrigado com quem é a mãe impactado do Pedrinho, cara. Eu vou vasculhar nesse, vou aproveitar hoje que é feriado e vou
3: Deixa
1: vasculhar à tarde.
3: Quietinha. Mãe, beijo!
1: Quem é
3: tua mãe? Saber quem tu é, mãe. Não vão saber, não.
1: Deixa eu apresentar o resto da bancada. Josiane Oliveira, arroba Miss Josi. Muito bom dia, um excelente começo de semana.
4: Bom dia, Ramiro. Bom dia para nossa audiência maravilhosa. Bom dia, bancada. Bom dia, Pedrinho. Bom dia, Thaís. Bom dia, Júlio M. Júnior. Júlio Menezes.
3: Tava linda final de semana, hein?
4: Obrigada, Pedrinho. Eu quero te agradecer porque estar em Ibiza e conseguir curtir uma festinha eletrônica com os melhores DJs foi fantástico. Foi 15 minutos. Impactada. Eu estou impactada.
3: Impactada.
1: Um dia nos levava a Barceloneta, né? Pra ver umas peitolas.
4: E hoje, então, dia de culinária. A culinária, na verdade, não foi do final de semana. Pode ser a culinária de hoje, né? Porque hoje vai sair, obviamente, um belo de um churrasco, né?
1: É, nós merecemos. Vamos falar o que nós vamos fazer,
4: né? O que nós vamos fazer, né? Então, eu vou fazer mais tarde um belo de um churrasco, como uma boa gaúcha, né? A Expo Inter também foi um show, um espetáculo à parte. Nosso stand Ubra fazendo maior sucesso. Todas as autoridades, os nossos
2: os artistas,
4: os alunos que estiveram por lá, os cursos ministrados lá, foi um sucesso absoluto,
3: até
4: como sempre, né?
3: Mel, que passou por lá.
4: Até o nosso presidente,
1: nosso super xerifão, Rui Irigaray,
4: nosso superintendente, Rui Irigaray, e agradecer a vocês. Bora que o Jornal da Mix
3: tá... Rui me botou pra trabalhar hoje.
1: Sério?
4: Te botou?
3: Não,
1: depois nós vamos saber qual é a tua pergunta pra IA aí.
4: Bora!
1: Com expectativa.
4: Bora participar conosco no 51914318 74 nesse feriado maravilhoso com vocês.
1: Segunda-feira. Tudo bem, Thaís Mendes Rodrigues, arroba Thaís Mendes R _.
5: Muito bom dia, bancada, para nossos ouvintes. Um ótimo início de semana para todos nós.
4: A loira dos olhos azuis.
5: Como foi o final de semana de vocês? E olha aí, ó, hoje eu cheguei cedinho no horário, vinha 110, saí cedinho de casa e deu tudo certo.
1: 110? A velocidade permitida ali é 80,
5: eu acho. Mas é que eu tô às 5 da manhã.
2: Pra quem vem a 140, vem a 110.
4: O radar, ele funciona 24 horas.
5: Ah, tá. Ainda não. Mas até agora não chegou nenhuma multa lá em casa. Mas tô pensando em ir na academia hoje.
4: Boa.
5: E dar uma estudada, né, pra essa semana de provas que começa. Então, uma ótima semana de prova pra todos os alunos da UBRA e boa sorte pra nós.
1: Segundou. E essa segunda, dia 7 de setembro, feriado, deve ser de temperatura baixa e bastante nebulosidade em Porto Alegre e na região metropolitana. Há previsão de chuva fraca, passageira, mas todos os modelos aí das previsões do tempo apresentam alguma diferença quanto à intensidade da precipitação. A temperatura mínima varia entre 7 e 8 graus e a máxima 16 graus. Ontem, esse domingo, já foi frio, né?
4: Ainda bem que o Pedrinho nos levou para o calor, né? Porque hoje tá frio e a tendência é ficar mais frio ainda. Ah,
2: obrigado, Pedrinho. É verdade. Tava bom aquele sol, hein?
1: Tava bom. Deixa eu aproveitar aqui. Eu também vou falar sobre o meu dia. Deixa eu dar as datas comemorativas primeiro. Então, vamos lá, ó. Dia da Independência do Brasil. Independência ou morte?
4: Independência.
1: Dom Pedro II, à beira do Riacho Ipiranga, em São Paulo, declarou a independência do Brasil, que deixou de ser uma colônia portuguesa para ser este país próspero que nós vivíamos.
4: Maravilhoso.
2: Quando ele levantou aquela espada, será que ele usava o desodorante 48 horas?
1: Não, quando ele levantou aquela espada, será que ele sabia a cagada que ele estava fazendo?
4: Nessa época eram só essências, né?
1: É, Dom Pedro II. Ah, Dom Por que Pedro. Que tu fez isso com a gente, Dom Pedro II? Ninguém merece, Dom Pedro II.
5: Valeu pelo feriado.
1: Dia Internacional de aproveitar o feriado para não fazer absolutamente nada.
4: Essa é a melhor parte.
5: É isso que eu vou fazer hoje.
1: Só dormir?
5: Eu sair daqui.
1: Mas tu não tem prova essa semana?
5: Dá uma dormidinha, na academia, depois estudar.
4: Giboiar comendo uma berga, se tiver um solzinho, né?
1: Ah, esses dias eu e o Júlio tava saindo de um restaurante, nós passamos meio dia, que inveja que nos deu, né, Júlio? Ah. Uma tia sentada na varanda, pegando um solzinho e comendo uma berga de roupão.
4: Roupão
1: na frente
4: boa.
1: Da varanda de casa. A
2: latinha de quem recém tinha saído da cama, né?
5: Coisa boa.
2: Uma hora da tarde.
1: Uma da tarde, eu e o Júlio saindo do restaurante, a tia no solzinho comendo uma berga.
4: Coisa boa.
1: Ah, que coisa maravilhosa. Dia de acessar o aplicativo do banco e tomar um susto com o saldo pós feriado.
5: Eu já nem entro.
1: Verdade. O Pedrinho não tem problema com isso, né?
5: Ai, ai.
4: Nós, depois de cair nos golpes durante a semana do Temu, eu fugi de rede social, não compro mais nada na internet.
2: Temu te dá brindes.
4: Mentira, é tudo mentira, gente, não caiam
5: nessa.
4: Vou
5: dar uma dica para os ouvintes, não abram seus aplicativos do banco, quebre.
1: É.
4: Espere a fatura.
5: Não,
1: tem uma coisa,
5: paga a fatura.
1: Tem uma coisa chamada limite, né? É. Tudo tem limite, até o cartão do banco.
4: Até o cartão do banco.
5: Eu já fui nessa de fingir que não.
1: Vou te explicar.
5: Não existe.
1: Tudo tem limite.
5: Vem
1: até
5: juros
1: o cartão
5: depois.
4: Gente, não vamos falar em boletos na segunda de feriado. Deixa pra terça.
5: Assim. Esquece, tá, viu? Esquece o boleto.
1: E o último dia aqui, dia de pedir comida por delivery, porque a geladeira está apenas com gelo e luz.
4: O Ristier não sorobou nada.
1: Mano, quando tu abre a geladeira, tá só gelo e luz, é ruim, né?
4: Bah, é péssimo, tu morrendo de fome. Com certeza. Normalmente é assim, né? Tu tá com fome, vou pegar alguma coisa.
1: Aí
4: tem alguma coisinha?
1: Tudo.
4: Não tem nada.
1: Tu gastou tudo no final de semana, olhou teu cartão, não tem dinheiro. Tu abre a geladeira, não tem comida. E aí vai pedir um delivery e vai se atolar no negativo.
4: Coma
1: um
4: ovo.
1: Essa segunda
4: um ovo cozido, mexido.
2: Tem que se programar para um feriadinho.
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2: Maravilhoso.
1: O evento maravilhoso.
2: Primeiro dia muito voltado aí para o ensino médio, né? Que vai conhecer.
1: Mas também para o acadêmico, né?
2: É, mas no segundo dia vai ser mais voltado pro acadêmico. Os dois dias são interessantes de participar, né? Mas o segundo dia é muito voltado aí daí pro acadêmico, né?
4: Temos
2: e o
4: já
2: show da, o nosso
4: Mariana
2: show
4: da Mariana Fagundes. E temos algumas empresas já pro dia 15, né? Já confirmadas pro Match Day, que é o Instituto de Cardiologia, Panvel, Del, Correios. E na sexta-feira soubemos, então, de mais uma, que vai ser a Mercúrio, nossa gaúcha aqui, fazendo o maior sucesso. E que experiência nossos alunos terão, né? Poderão ter, né? Não só como monitores, mas também participando, vendo na prática, né? Como é que funciona a vida real, né?
2: Com grandes empresários.
4: Com grandes empresas.
5: E não é sempre que a gente tem a oportunidade de falar com essas grandes empresas, né? Então, a Ubra está proporcionando um baita encontro aí.
4: Top. Ubra Summit veio e veio para ficar, né?
1: É verdade. Agora, falando sobre o Dia da Culinária, que é o nosso, nossas segundas-feiras aqui, hoje, 7 de setembro, eu vou falar sobre a minha culinária do final de semana, porque foi um final de semana bem família, assim. É. No sábado, eu almocei na minha avó, né? Aí a avó gosta de fazer roast beef. Comemos um roast beef de filé mignon. As natas. não era as natas.
3: Lá em Bali foi as natas.
1: Foi as natas em Bali. E no domingo, meu irmão, que mora em São Miguel do Oeste, que é aquele oeste de Santa Catarina, e dificilmente vem pra cá, né? Porque é longe e tem os compromissos dele. Esteve aí com a família, com a minha filhada, tudo. Churrasquinho na casa do pai. Primeiro churrasco no apê novo do pai e da mãe.
4: Ai, coisa
5: pertinho
4: boa.
5: De casa,
2: eu
5: né?
2: Só comi frutos do mar com o Pedrinho o final de semana inteiro.
1: Podia ter te convidado,
5: não
1: né?
5: Não me convidou, que absurdo.
4: Ali que tu comeu? Júlio?
2: Eu comi só frutos do mar aí com o Pedrinho, final de semana inteiro aí no Rio de Janeiro, em Bali, em Cartagena, Ibiza, e terminamos aí na praia de Paquetá.
1: 87 anos sem ataque de tubarões. Ah, que maravilha, mas culinária é uma coisa boa, né, cara?
4: Eu sou suspeita, eu gosto de cozinhar e adoro também

0: pede pro teu relacionamento ali, o teu relacionado, ah, me dá um pedacinho do teu pra provar?
1: Não.
2: Não, eu também não.
1: Mas eu ofereço pra provar.
2: Eu ofereço também.
1: Mas eu não peço. Porque eu já peço o que eu quero, sabe? Eu sou difícil, né?
0: Nunca pediu? Você, deixa eu dar uma provadinha.
1: Não, vou dizer que nunca pedi, já pedi, claro. Mas não é costume, entende?
2: É, não é, eu também não é costume, mas já pedi.
0: O Gil com essa cara de tigre já
3: pediu.
0: Não
3: é costume ter relacionamento. Tá
2: louco. Fale por você, Zuzu.
0: A Thaís tá namorando.
1: É, tô namorando.
0: Ela se entregou agora.
3: Que empolgação.
0: Ela diz que não sabe, mas ela tá namorando.
3: Fica a dica.
2: Já foi pedido em namoro?
1: Não, então eu não tô namorando.
3: A Josi também tá namorando, né, RD?
2: Deixa o RD quietinho. Deixa o RD no feriado.
0: Tem que pedir em namoro?
3: Não.
0: É uma convenção?
2: Tem.
0: Isso é uma convenção?
2: Não, mas
1: meses,
2: eu acho
1: não
2: que...
1: Se me pedir em namoro, eu tô, ó, caindo fora.
2: É importante. Uá,
0: uma prensa assim no ar? Uá.
2: Eu acho que é importante o posicionamento,
0: não é que o nome?
2: Né?
0: Ô, Henrique. Te liga, hein?
2: Mas de hoje em dia, né? Normalmente tu começa a ficar... conheceu a pessoa e aí começa a ficar... E automaticamente a coisa vai andando, daqui a pouco chega o pedido,
0: ela
2: né?
0: Vai evoluindo, até desmoronar.
2: às vezes evolui, né?
1: No meu último relacionamento, eu nunca tinha sido pedido em namoro. Daí um dia a gente tava deitado, assim, final de semana, eu olhei pra ele, tá, e a gente não vai namorar? Aí ele perguntou se eu queria namorar com ele, e foi assim.
0: Ah, tu deu uma prensa e ele se obrigou.
1: Eu tenho que dar prensa, sabe? Tô
3: cara,
1: namorando errado, eu
3: acho. Que eu nunca
1: errado,
3: pedi ninguém
1: acho.
3: Namoro.
2: Tu nunca
3: o
2: pediu?
3: Negócio vai acontecendo ao natural, quando vê, já tá namorando.
2: Quando
3: nem
2: é namoro
3: dizer
2: pra
3: nada.
2: Ti?
3: A coisa acontece ao natural.
0: Isso aí.
2: Quando é namoro
3: quando
2: pra você?
3: Sai de
2: vocês?
3: Mãozinha mais de 2 dias na rua, deu, tá namorando. Então, né?
0: Dois dias?
2: 2 dias,
3: mais de 2 dias.
2: Pai, eu achei que era com a escova de dente na casa do namorado.
0: Não, aí é casamento, né?
1: Eu comprei uma escova de dente. Que é, ela é uma escova de dente.
0: Dupla, os dois escovam ao mesmo tempo.
1: Não, e aí cada escova é metade de um coração. Daí quando tu junta as duas, o coração
0: forma. E aí as bactérias dos dentes se cruzam nas cerdas.
1: Muito fofa.
2: Em forma de coração, bactérias.
0: E essa escova dele tá na tua casa,
1: tá
0: lá.
1: Na minha casa.
0: Olha aí, ó, ele já tem escova.
2: Vocês estão namorando.
0: Vocês estão namorando.
1: A minha escova na casa dele eu tenho que esconder, senão os amigos dele usam minha escova.
0: Henrique, só pra te avisar, tu tá namorando já.
3: Só pra te saber,
0: só
3: né?
0: Pra tu saber.
3: Ficar, deixar bem claro.
1: Não sabia, agora
0: ó,
1: tá
0: só
1: sabendo.
0: Pra tu te ligar aí, magrão.
2: Já temos até a data do casamento. A Thaís já tá nos preparativos.
0: China cria granjas verticais em edifícios de até 26 andares para a produção de suínos. Ou seja, porquinhos estão morando em apartamentos.
2: Olha!
0: A China está apostando em um modelo de produção que parece ter saído de um filme do futuro. Chamadas granjas verticais, instaladas em edifícios de vários andares para a criação de milhares de suínos. Um dos projetos que mais chama atenção fica em Yezhou, na província de Hubei. Um complexo de 26 andares foi projetado para a produção de suínos em larga escala. A estrutura utiliza sistemas automatizados para controlar a alimentação, fornecimento de água, temperatura e ventilação. Em algumas unidades, os animais também podem ser transportados entre os pavimentos por elevadores específicos. É tipo aqui o elevador de carros, ô Júlio. Só que é para levar porquinho para cima e para baixo. O modelo ganhou força após os impactos provocados pela peste suína africana, que atingiu fortemente a produção chinesa. A proposta é ampliar o controle sanitário e a criação eficiente, além de reduzir a área necessária para a criação. Apesar das vantagens, o sistema exige tecnologia avançada para garantir ventilação adequada, manejo dos animais, tratamento de resíduos e controle de doenças. Na China, a suinocultura começa a ganhar uma nova dimensão. Em vez de ocupar grandes áreas de terra, a produção também pode subir, literalmente, vários andares.
2: Que loucura.
3: Na China, é.
0: É. Na
3: não
0: China.
3: Há o que não haja.
0: Daqui a pouco chega aqui isso aí, né?
3: Com certeza.
0: Começa em alguns lugares
2: é essa,
0: e depois
2: né?
0: Chega. Imagina criar porco em apartamento, cara.
2: Tá louco.
3: Que porcaria.
2: Isto é incrível.
0: Tu sabe que tá, isso aqui é porco pra abate, né? Pra venda de carne e tudo, mas virou moda, né? O teu pet de estimação, o mini porco.
2: pets exóticos, né?
0: Gostaria de um mini porco?
1: Ai, tem um que tem uns pelinhos.
2: Ai, eu não.
3: A China tem o porco.

0: Eco Gourmet.
1: Tu que gosta de pet, Thaís.
2: Tô apaixonada, né, por pet.
1: Se não tivesse o Theo, tá, que é um cachorro ou uma cachorra, que sei lá o quê.
2: Tex.
1: Que bichinho tu teria?
2: Eu teria um esquilo. Não, brincadeira, acho que eu teria um coelho.
1: Um coelho?
2: Um coelhinho. Uma
1: coelho dá uma sujeira.
2: Eu tive calopsita, saudades da Fifi.
1: Fifi, calopsita.
2: E ela era, parecia um cachorro, assim. Ela vinha atrás de mim, a gente se entendia.
1: É. Agora o coelho faz sujeira, né? Tu sabia?
2: Eu acho que eu não quero mais o coelho. Fico na calopsita, lembrei da Fifi.
1: O meu irmão, uma vez, de surpresa, deu pra minha irmã, que é 14 anos mais nova que eu, né?
2: Uhum.
1: Meu irmão foi pra guarda do Embaú. Lá tinha um cara criando coelho, ele pegou um coelho, né? Ah, vou levar pra minha irmãzinha. Meu irmão é 2 anos mais novo, minha irmã é 14 anos mais nova que eu e 12 anos mais nova que meu irmão. E a minha irmã morava com meus pais ainda, né? E o meu irmão chega e dá de presente um coelho pra minha irmã.
2: Bah.
1: E a mãe e o pai nunca foram muito de ter pet em casa, assim. Eles não gostam, né? Gostam de bicho, mas não gostam.
2: Meu avô tinha criação de coelho.
1: Não curte de ter pet em casa, assim. E aí a minha irmã ficou com o coelho e o coelho cagava por tudo.
2: E umas bolinhas, né? Parece aqueles.
1: Mas é bolinha por tudo e a toda hora.
2: Bolinha de Nescau, sabe?
1: É bolinha por tudo e a toda hora.
3: Eu gosto de gato e se eu pudesse. Sou apaixonada por gato, sou gateira.
1: Gosto de gato.
3: E se pudesse escolher outro bichinho para ter, eu teria um papagaio, sou apaixonada.
1: Ué? Ah, não,
3: ou uma
1: não é
3: cracatoa.
1: Um cracatoa?
3: É aquela do tu.
1: Aí teve uma outra passagem também da minha irmã com bichinho, é que ela tinha uma chinchila.
3: Eu tinha exótico, assim, o mais exótico foi uma iguana. E só, acho que mais as horas uma iguana. Não, ela fugiu.
1: Ah, tá.
0: O meu tigrinho tá crescendo.
1: Mas a chinchila da... Sabe que chinchila é um bicho de frio, né?
3: Sim.
1: E aí minha irmã tinha uma chinchila lá em casa,
3: chinchila,
1: uma gaiola.
3: É tipo um esquilo, né?
1: É, um esquilo.
3: Só que com
1: é,
3: rabinho, né?
1: Da mesma família, assim, familiar.
2: Um bicho preguiça teria.
1: Um bicho preguiça.
2: Bonitinho.
1: É. Mas daí a Raíssa tinha uma chinchila. E um dia a mãe assim, vou botar a chinchila pra pegar um sol. E saiu. Não chegou, mais. Final de tarde, estava lá a chinchila.
3: Ai, ela morreu.
1: Assadinha no sol.
3: Que pecado.
2: Mentira.
1: Tava lá a chinchila, aham. Não, assada não, ela
3: não,
1: morreu por causa do calor, né?
3: Ela morreu por causa do calor, ela é de frio, né? Ai, tadinho.
1: A gente chegou tudo nisso por causa dos apartamentos de porco.
3: Agora,
1: né?
3: uma pergunta que eu vou fazer pra vocês. Eu só fui ver agora, né? Foi a primeira experiência que eu tive. Que quando criança, eu acho que os pais acabam tirando pra gente não ver, né? Eu lembro de ter vários bichinhos, eu, meus irmãos. Mas nunca vi um bichinho morrer. A gente simplesmente chegava e não tinha mais o bichinho,
2: minha
3: né?
2: Minha mãe
3: não.
2: Substituiu.
3: E substituiu. É, eram outros bichinhos.
1: Tu nunca notou que quando teus bichinhos morriam, teus pais levavam, voltavam com um monte de sabonete? Sabão?
2: Não.
1: Eles viram sabão?
3: Não, eles não viram sabão. Eles não viram sabão. E aí, a primeira experiência que eu tive, então, de um bichinho, o meu pet, foi a minha gata, a Bonju. Na época da... Exatamente. Começou as enchentes, ela começou a ficar ruinzinha. Deu 2 dias e faleceu.
1: Faleceu.
3: E aí foi a primeira vez que eu vi um bichinho de fato. Porque ela morreu no meu colo praticamente, né? E como é importante, né? Imagina, 15 anos eu disse assim, ela foi a maior parceira que eu tive. De longa, assim. Eu tive relacionamentos longos. Não, os meus relacionamentos sempre foram longos. Mas a Bonju foi o maior tempo, acho.
1: Olha aí.
3: 15 anos.
1: Quilo? É 15 anos, é bastante tempo.
0: Eu gosto de ver o pinto virar galo.
3: Pedrinho.
2: Eu não queria que o pinto virasse galo, sabia?
0: Sério?
2: Porque o pintinho é tão bonitinho.
1: Tu queria sempre poder pegar o pintinho na mão.
2: Eu queria o pinto pra sítio,
0: exato. Lá no sítio a gente vê.
2: Eu queria um pinto pra sempre. Eu não queria que ele virasse.
1: Tu queria poder pegar sempre o pinto na mão.
0: Eu imagino.
3: Tem um jeito estratégico de pegar o pintinho, né? Pra não machucar o pintinho.
1: Quero ouvir esse papo aí.
2: Como ensina a pegar o pinto.
4: Essa eu quero ouvir também.
1: Essa eu quero ouvir.
3: Não, melhor não.
4: Dicas de Josiane.
3: Não, essa
4: Oliveira, de como se pega o pinto.
3: É o TikTok. É no TikTok. Não, por isso que eu tô falando pra Thaís.
1: É sério,
3: ela
1: que
3: vai
1: eu tô ouvindo isso. Tem um jeito específico de pegar o pinto.
3: Tem um jeito específico de pegar o pinto. No TikTok eles ensinam.
2: Deixa eu contar pra vocês então.
3: E é o pintinho amarelinho.
1: Como é que pega o pinto?
3: Pra não machucar o pintinho.
1: Como que pega?
3: Não dá
1: com
3: pra
1: as
3: dizer.
1: Mãos?
2: Deixa eu falar pra vocês uma coisa.
3: Com as
2: eu
3: mãos.
2: Vi um vídeo no TikTok também. Tem um cara que tem um perfil que ele cuida de pintos, tá? E daí tem uns pintinhos que nascem com as
1: perninhas. Um apreciador de pintos.
2: Isso, o pintinho nasce com as perninhas tortas.
1: Ah, tem uns que nascem.
2: E aí o cara faz uma. Bota um papelão, ele faz um.
1: Uma tala.
2: Tipo uma prótese, uma tala. E depois de um tempo o pintinho fica com as perninhas retas.
3: Com as patinhas retas.
2: Que amor!
1: O pintinho nasce torto e depois ele fica reto.
2: Exatamente.
1: Mas é torto pra esquerda ou pra direita?
2: Não, ele é torto tipo assim, olha, aleatório. Pra esquerda, pra direita, que tem torto pra tudo, né? Tem de tudo.
1: Tem de tudo. Ai, ai, ai. Pedrinho, tem bicho de estimação, Pedrinho?
0: Tem um sítio, né, tio Rami? Tem tudo que possa imaginar.
1: Hipopótamo.
0: É pavão, tem.
1: É o sítio do Pablo Escobar, hipopótamo.
3: Os hipopótamos são são agressivos, né?
2: Já viram um vídeo de hipopótamo comendo uma melancia?
0: Não.
2: Nossa, o hipopótamo, ele destrói a melancia muito rápido.
1: Sim, é uma bocanhada, acabou.
2: Sim,
1: a melancia.
2: Acabou a melancia, exatamente.
0: Tem galinha de Angola, tem boi, cavalo, porco, cabra,
2: mas
0: ovelha.
2: Não tem o cavalo caramelo.
3: Ele tem um zoológico.
0: Tem ganso, peru. Vocês gostam de peru, guri?
3: Glu, glu, glu, glu, glu.
0: Quem gosta de pinto, geralmente gosta de peru também.
1: Tá, tá bom. Bah, um pintinho assado assim é bom, né?
2: Bem amarelinho.
0: Galinha de Angola tem também.
1: Ah, vamos mudar de assunto.
3: Tu já comeu um pintinho assado?
1: Não, mas o pintinho assado é porque ele funcionou alguma coisa, pra alguma coisa. Né? Funcionou. É. Passou o pintinho pra te alimentar.
2: Passado, né?
1: É isso aí.
0: Abre aqui na minha mão, na minha mão.
1: Perdemos a Josi. Brasileiros relatam prejuízos em reformas de imóveis na Itália e caso gera investigação. Ah, que privilégio, né? Relatar prejuízo em reforma de apartamentos e imóveis na Itália. Uhum. O sonho de comprar um móvel histórico na Itália e recomeçar a vida na Toscana virou motivo de preocupação para dezenas de brasileiros. Segundo reportagens do UOL, os compradores relatam obras paralisadas, cobranças inesperadas, imóveis abandonados e prejuízos que, em alguns casos, chegam a centenas de milhares de euros. Os problemas envolvem reformas realizadas por uma empresa que atuava com projetos vinculados ao programa italiano de incentivos fiscais, conhecido como Superbonus. O caso é acompanhado pelas autoridades italianas, que investigam possíveis irregularidades relacionadas ao uso dos créditos fiscais. Em nota, a empresa Sonho.it afirmou que não é alvo da investigação. Segue operando normalmente, colabora com as autoridades e sustenta que as obras não estão embargadas. A empresa também esclareceu que nunca comercializou imóveis conhecidos como casas de um euro. Perdão. O caso serve de alerta para brasileiros interessados em investir em imóveis no exterior e reforça a importância de avaliar cuidadosamente contratos e a situação jurídica dos empreendimentos antes da compra.
3: Tu sabe, Romiro, eu assisti um filme que retrata exatamente essa história que tu tá nos contando, de pessoas que saem, né, ou que veem essa possibilidade. E aí, nesse filme, retrata justamente isso. A pessoa compra, né, por um euro, sei lá eu, e aí tem muita reforma para fazer. Então, tu, antes de comprar, o ideal, né, seria ir fazer uma vistoria para ver se realmente vale o investimento. Tem vezes que, sim, vale. No filme, pelo menos, aparecia isso, né?
1: Ou documentário?
3: Filme.
1: Filme mesmo?
3: E se passa na Toscana mesmo. E aí, a pessoa vai, reforma, e aí, quando reformou, que deixou daí, né, lindo, era um negócio caindo aos pedaços, deixou lindo. Aí o proprietário quer retomar e entra numa briga na justiça. É bem, bem bacana até esse filme. Mas justamente é que nem comprar um carro, né, usado. Se tu não tiver ali um bom avaliador ou entender, né, um pouco de mecânica ali, tem vezes que tu vai perder, né?
0: Vai se ferrar.
3: É porque já não aconteceu de tu ir ali com o dinheiro suadinho e achar que tá... Nossa, ganhei na loteria e ganhou foi um...
1: Ganhou foi um pintinho.
0: Quando fui na Toscana com meu pai...
3: Ganhou uma bronca.
0: Eu, quando fui na Toscana com meu pai, lá numa vinícola...
1: Que tu foi na Toscana?
0: Cara, aquilo é tudo descampado lá.
3: Ai, é lindo. Eu sou apaixonada.
0: É bonito.
3: Oi?
1: Que é, Tiago? Nunca foi na Toscana. Ah, nunca fui. Ficar aí atochando.
0: É. Nunca foi.
1: Teu pai nem é rico, nada. Não, pai, só meu pai não, aí.
5: Nada. Golpista.
1: Golpista.
3: Pedrinho, tu não pode chamar o teu pai de golpista.
5: Ele não tá ouvindo, tá viajando.
3: Ele vai cortar tua mesada, Pedrinho.
5: Ele tá viajando. Ele tá viajando.
1: Golpista é muito bom.
2: Teu pai é golpista.
3: É o golpista do Tinder? É o golpista do Tinder, Pedrinho?
1: Golpista é o tu, Pedrinho. Tá aqui nos aplicando.
5: Ah, tio Ramiro.
1: Nós vamos puxar esse fio aí, nós vamos descobrir quem é o Pedrinho, a família do Pedrinho, que é amiga da família Melk, já sabemos.
2: Quem é que o Pedrinho foi parar aqui? Eu queria entender.
1: Como é que ele veio parar aqui?
2: É isso, porque
3: ele ficou amigo do Super.
1: Tio Melk
5: que me trouxe.
1: Tio
5: Melk.
3: Ele é amigo do presidente.
5: O pai veio fazer uma visita pro tio Melk, chegou aqui no quarto andar, começou a mostrar a UTEC.
1: Já foi embora e te deixou
5: a TV,
1: aqui.
5: Aí tu começou a pular. Quando eu entrei aqui na rádio, já me puxaram. não saí mais.
1: Fui
2: ficando. Tu gosta de um microfone, né, Pedrinho?
5: Sem fio.
1: Ah, e esse é o Jornal da Mix, do melhor mix do Brasil. Muito bom dia pra você que tá se ligando conosco nesta segunda-feira, dia 7. 7 de setembro, dia da independência do Brasil. A gente vai fazer um rápido intervalo. Na sequência, estamos de volta com mais informações, mais bate-papo, num programa diferenciado nesta segunda-feira pra você que nos escuta.
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1: Especial. 107.1 FM, todo mundo na Ubra.
3: E a Ubra em todo mundo.
1: Amém. Já voltamos.
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0: 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Dia 7 de setembro, estamos de volta aqui no Jornal da Mix, na 107.1 FM. 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
0: A previsão do tempo para hoje, para o feriado, 7 de setembro, deve ser de temperatura baixa, bastante nebulosidade em Porto Alegre, na região metropolitana. Alguns indicativos mostram previsão de chuva fraca, outros dão alguma diferença quanto à intensidade da precipitação, mas a temperatura varia na mínima ali entre 7 e 8 e a máxima não passa dos 16 graus. Tá com saudade da Casa Ubra na Expo Inter?
1: Na Expo Inter, cara. Essa semana foi intensa e o Lucas permaneceu mais lá, né, que a gente, mas eu tive por lá, eu não me recordo, eu tenho uma história pra contar aqui que é fantástica.
2: Conta, Júlio.
1: Eu não me lembro se foi na quarta ou na quinta-feira que o cantor lá, o Marcelo Cachoeira, tava, era mais ou menos o que ali, quase meia-noite, tava cantando a música Boate Azul, vocês conhecem?
0: Boate Azul.
1: Cara, e a gente olha pro lado, incrivelmente, vocês não vão acreditar o que aconteceu.
2: Quem entrou?
1: Me aparece a tia Carmen.
2: Não.
1: Com duas sobrinhas. Na hora que
2: Mentira.
1: O Marcelo Cachoeira tá cantando Boate Azul, tio Ramiro.
0: Ah, que loucura.
1: Aparece Gente. A tia Carmen com duas do sobrinhas nada. Do nada. Cara, a gente começou a rir, cara, foi
2: Se
1: muito
2: tivesse
1: legal.
2: Combinado, não dava não, tão
1: jamais,
2: certo.
1: Jamais.
0: A tia Carmen tem um coração gigante, né? Tem muitas sobrinhas.
1: E ela circula naquela feira, hein? Que figura, né?
0: Mas tá todo mundo, todo mundo tava na Expo Inter, né?
1: E a Expo Inter?
0: Cara, e a Expo Inter em todo mundo. Não, é uma loucura a Expo Inter. Tu pensa bem, cara, tu tá colocando o Rio Grande do Sul.
1: Não, fomenta todo o estado.
0: Tu tá colocando o Rio Grande do Sul inteiro e mais uma parte do Brasil dentro de um parque numa cidade chamada Esteio, região metropolitana de Porto Alegre, que é uma cidade, olha, que se Canoas tem quase 400 mil habitantes, Esteio deve ter o quê? 50 mil habitantes. Cara, tem que ter infra, né, pra...
1: Não é fácil.
2: Muita infra,
1: a gente,
2: né?
1: Falava semana passada de estacionamento e tudo. Não é fácil comportar esse número de pessoas mesmo num evento.
2: Né? E a importância do evento desse porte, né? O agro que vem cada vez crescendo mais. A nossa cidade Esteio aqui, então, recebendo e fomentando,
0: sim,
2: né?
0: Estamos com a Miss Esteio na bancada aqui.
2: Estamos com a Miss Esteio. Sou a primeira Miss Brasil Gaúcha representante de Esteio.
0: É isso aí.
1: E a gastronomia forte no evento, né? Restaurantes legais. Por lá, as próprias empresas todas com churrasqueira no seu stand, né?
0: Abraço pro Giovanni, que fez algumas refeições ali na nossa casa Ubra.
2: A equipe
0: um abraço
2: toda,
0: pro Alano,
2: né?
0: Um abraço pro Everaldo, né? Que é nosso ouvinte aqui, também tava lá no da Supra, né?
2: Supra,
1: Chefe Everaldo. Comandando os almoços da Supra.
0: Bah, e todos os stands.
1: A Milena lá, a Giovana, né?
2: A nossa equipe, né? A equipe
1: se dedicaram
2: Ubra.
1: Bastante lá na feira.
2: Do comercial.
1: O programa Poder e Influência foi gravado diversas vezes durante essa semana passada lá.
2: É várias verdade. Autoridades.
0: Programa Poder e Influência apresentado por Rui Irigaray, com várias autoridades, com pessoas influentes da nossa sociedade. Né?
2: Vários cursos e aulas, né? Ministrados dentro do nosso da nossa
0: veterinária
2: casa.
0: Se lavou, né? É a aula prática que eles esperam o ano inteiro, né?
3: Quando eu fui lá, tava rolando uma palestra, acho que sobre direito era.
1: Direito,
3: né,
1: era direito, é.
3: Foi bem legal. Aí depois rolou um churrasquinho, foi incrível. Mas tu falou que tu tava com saudade da casa da Ubra, eu achei que tu ia dizer a casa da Ubra.
1: De verão.
0: De verão. Ah, essa tá por vir
2: essa
0: agora.
2: Essa virá. O ano
0: tá
2: passado.
3: É muito bom.
2: Ano passado já foi um sucesso, incrível, um espetáculo, né? E esse ano pode ter. Gente... Já vão esperando, porque Ubra.
3: A gente aguarda vocês.
2: É experiência, né?
3: Pra passarem lá e a gente vai estar lá com certeza e. Vamos
0: agora me
3: diz
0: que me contaram, hoje não é dia de X9, né? Hoje é dia de culinária. Ai, mas eu ia Deus. Perguntar, me contaram que tu pegou uma carona de motinho lá na Expo Inter
3: Peguei.
0: Durante esses dias. E quem era o piloto?
1: Moto elétrica.
3: O Janjo.
0: O Jorge, o Lucas, o Tadala.
3: Peguei carona de moto.
0: E aí, como é que foi?
3: Foi horrível, porque, foi porque horrível. A moto é pra duas pessoas, né? E a gente foi em três.
0: Ah, mas daí a culpa é de vocês,
2: nossa,
0: né?
2: Nossa, e quase destruíram a motinha elétrica,
3: não,
2: então.
3: Não, deu tudo certo.
2: Mas
3: ele é meio barbeiro, né?
0: Não, ele é barbeiro?
3: Bem barbeirinho, cansado, não conseguia, né, arrastar.
0: Bah, fofoca, só porque ele não tá aqui.
2: X9, só porque ele não tá aqui. Mas será que ele tinha ingerido algum Tadala?
3: Eu acho não, que ele ingeriu álcool mesmo.
2: É.
3: Acho que ele misturou.
2: Mas alcoolizado não pode dirigir.
0: Mas em que o Tadala claro ia não, influenciar né? Ele pilotar a moto?
3: Não, ele me botou pra estacionar no meio de um buraco.
0: Tá, mas aí
3: lá.
0: Que influencia em quê? Desequilibra a moto?
2: Peso, sei lá.
0: Desequilibra a moto?
3: Ficou tipo meio desequilibrado. Não conseguia ficar, sabe, de tanta gente.
0: Ah, então tava no Tadala.
2: Mas aí, tava no Tadala.
3: Ele mandou estacionar.
2: Acho que ele passou de 13, então.
3: Numa escuridão. Num
2: quase
3: rato,
2: visitou
3: o
2: Papai do Céu.
3: De um buraco. Ainda bem que era o Lucas, né? Porque se fosse alguém que eu não conhecia, eu não subia na moto.
2: Gente, X9 na segunda.
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0: Cada uma que a gente passa, né? Que é que eu vou te contar. Falou. Fatos históricos do dia 7 de setembro. Foi no 7 de setembro. Calma, vamos botar nosso hino em qualquer data.
2: E Ramiro, não esquecendo, né? Acabou o Expo Inter, mas agora começa a semana Farroupilha, né? Sai de um churrasco, continuamos no churrasco.
0: O cheiro de churrasco não sai do ar.
2: Não sai do ar, né?
0: Do 1822, então guardem bem essa data. 1822, sem desodorante, segundo Júlio, Dom Pedro I ergueu o braço, declarando o Brasil independente de Portugal nas margens do Riacho Ipiranga, em São Paulo. E aí a lambança começou.
1: Rexona, nunca te abandono.
0: 1848
2: horas de proteção.
3: Não, é o outro.
0: Esse é o
2: Red Bull. Red.
0: Em 1923 é formada a Organização Internacional de Polícia Criminal, a chamada Interpol.
2: Olha, importantíssimo.
1: Thiago.
0: Essa daí busca em qualquer lugar a Interpol, né? A Interpol pode entrar em qualquer país pra buscar criminoso de qualquer país.
3: É, deixa de pagar o cartão aí pra tu ver só. Já bateram lá em casa essa Interpol aí. Já bateu lá em casa essa Interpol aí.
1: Banco Inter, eu acho que é a Interpol.
0: Apesar de eu ser colorado, não tem nada a ver uma coisa com a outra, mas o meu banco é Inter. Foi por conveniência. 2021, Bitcoin passa a ser legalmente aceita em El Salvador. Aí o Pedrinho queria nos levar para El Salvador.
2: Ele queria.
3: Queria.
2: É. Vai ter que ficar para a próxima.
0: Chegou o momento, eu não sei se eu vou conseguir botar a vinheta, mas se eu não conseguir, nós vamos sem vinheta mesmo, que é o momento
2: Acorda Pedrinho,
0: digidom, digidom. Pedrinho pergunta pra Iá.
4: Alô, sou eu?
0: É tu?
4: Só um pouquinho.
0: Vamos todo mundo imitar o Pedrinho.
3: Não, como é que
4: cada um imita o quê?
0: Vamos imitar o Pedrinho, hein?
3: Ô Pedrinho,
4: ele perdeu
3: a
4: Iá.
3: Sacanagem. Eu sou Mariazinha.
4: Trabalhar no feriado.
0: A tua Iá é paga ou é
2: gratuita? Pedrinho, tu tá com sono.
4: Tá louco. O que que eu perguntei pra Iá? Adivinha?
3: Nem pizza.
4: Nem eu sei o que que eu perguntei. Iá.
3: Iá.
4: Iá.
3: Iá.
4: Iá. Iá. Por que que quando alguém diz fica tranquilo, normalmente... é porque vem um problema.
3: Problema.
4: Por quê, Iá? Por quê? Pedrinho, porque fica tranquilo é uma frase que deveria tranquilizar, mas geralmente produz efeito contrário. Quando alguém começa com fica tranquilo, nosso cérebro já pensa, pronto, o que foi que aconteceu?
0: Bom pra reflexão.
1: Fica tranquilo. Bom, nem sempre fica tranquilo, né?
2: E o que
0: fica
2: que tu acha, Pedrinho?
0: Eu gosto, vai dar errado.
3: Eu gosto de falar, fica em paz.
4: Quando meu pai diz, fica tranquilo, tio Ramiro.
2: Tu sabe que vai apoiar.
4: Eu já começo a tentar lembrar tudo que eu fiz nos últimos 3, 4, 5 dias atrás.
0: Eu tenho uma frase de um amigo meu que fala pro filho dele assim, que o filho chega e pergunta, pai, tá tudo certo? Filho, não precisa me perguntar isso. Se não tiver tudo certo, tu vai ver o pai atucanado. E se o pai tiver atucanado, tu corre.
4: Quando o adulto manda a criança ficar tranquila, é porque o adulto já perdeu a tranquilidade faz tempo, né, tio Ramiro? Então, olha, quando meu pai diz fica tranquilo, eu confesso que eu tremo na base.
0: Treme? Já tá pensando na Polícia Federal batendo na porta?
4: Interpol.
0: Serasa.
4: E tu, tio Julinho, quando te diziam pra ficar tranquilo, ou te dizem o que que tu pensa?
1: Olha, muito relativo. Depende até do tom de voz da pessoa, né? A gente tem que saber interpretar, né? O que, que...
3: É, acho que depende do contexto, né?
1: Ou então quando vai dar uma notícia de uma doença, alguma coisa. Ah, cara, eu sou péssimo, por exemplo, para dar notícia
3: ruim.
1: Eu vou direto, eu não fico enrolando.
2: Eu também não consigo.
1: Tem gente que, que usa toda uma psicologia, né, pra dar
2: enrola.
1: Uma... Exato. Quem trabalha na medicina vai passar muito por isso.
5: Tá? Olha só, tudo bem. Ah, infelizmente, teu parente vai morrer.
1: Ou já morreu e tu tem
5: ou
1: que
5: já
1: comunicar.
5: Morreu.
2: É, não, eu tenho uma tia que quando vai falar...
1: E eu que falem pra mim a real também, rápido, sem enrolação.
2: Que tá? Vai falar de alguma coisa... É curto. Ligou, ó, só pra avisar que fulano morreu. É tipo, ela não faz nenhum. Olha só, fulano. Sim. Partiu. Não, só pra avisar, a família já tá se reunindo. Fulano morreu.
5: Eu me lembro de um estagiário muito sem noção, quando eu trabalhava na TV Com. O cara me liga de madrugada um dia. E aí toca o meu celular assim. Eu falo, de madrugada, que merda é essa, né? Quem é? Aí atendo o celular, ele assim. O cara fala direto assim pra mim: ô meu, tu tem o telefone do Sobes? E eu, cara, agora aqui comigo não, mas porque... Ai, que o Fernandão morreu. O cara me falou assim, a notícia de que o Fernandão...
3: Acabou com a tua noite.
5: Não, mas é que assim,
2: pegou
5: ó,
2: de surpresa.
5: O jeito que ele me falou... Tu tem o telefone do Sobes? O Fernandão morreu. Pô, o cara tá dormindo e acorda com a notícia. É um dos jogadores mais importantes do Rio Grande do Sul. Tu trabalha com esporte, tu tem que fazer uma cobertura, cara. Não, a gente precisa do telefone do Sobes, porque aconteceu um acidente.
2: Isso.
5: Tem jeito de dar notícia.
1: Curva,
5: só que o cara foi, que nem o Júlio falou, reto e direto, né?
1: Complicado.
5: E aquele dia foi complicado, dia de cobertura,
2: foi
5: 24 horrível. Horas.
2: Foi bem triste, né?
1: E era um cara que era querido até pela torcida do Grêmio, porque sempre foi um profissional reto.
5: Nunca falou mal do Grêmio.
1: Nunca provocou nada.
5: É o mesmo sentimento que a torcida do Inter tem pelo Jeromel.
1: É isso aí.
5: Mesmo sentimento.
1: Que não entro em discussão, né? Não fico ironizando. Tá, tudo é um estilo, né?
5: Tipo,
1: a gente respeita igual.
5: O que já aconteceu com jogadores do Inter, tipo o Sasha dançar a valsa com a bandeira, o outro lá pegar caixão. Ontem jogadores do Grêmio pegaram o caixão do Inter. Esses aí já ficam marcados pela torcida
1: do
5: Inter.
1: Sem dúvida.
5: Eu acho que foi o Marlon, sei lá quem, mas... tem uns que são mais polêmicos. O Hugo, uma vez do Grêmio fez, lembra? Que deu uma polêmica violenta. Enfim, cada um com a sua personalidade, né? O Fernandão e o Jeromel eram dois caras que passavam... Ileso, assim, era um gentleman.
1: É
5: né?
2: Não, e dependendo pra pessoa que tu tá levando, tu pode até causar algo, né? Então
5: um
2: tem
5: trauma,
2: que saber.
5: Morrer uma pra matar a segunda.
2: Daqui a pouco, né? A pessoa entra em choque, então tem que. Acho que não tem que enrolar muito, mas tem que saber também a forma de conduzir
1: termo, né?
2: O meio termo.
5: É isso aí, essa foi a pergunta do Pedrinho.
2: E você,
5: sempre
2: nossos
5: debate.
2: Ouvintes.
1: Na hora de dar aquela notícia.
5: É.
1: Como que faz?
5: Na hora de dar a notícia, como é que vocês fazem, né?
1: Mesmo que...
5: Problema. Manda pro nosso e-mail. Jornal da Mix, arroba.
1: Enfim, bora lá.
2: Eu quase cuspi a água.
5: Qual é o nosso e-mail mesmo? Deixa eu ver aqui.
2: Jornal da Mix, arroba.
5: Mixfmpoa.com.br.
2: Lembrou a senha, Ramiro?
5: Não lembrei.
1: É bom esse 7 de setembro, hein?
5: Tá, 7 de setembro, cara de ressaca aqui trabalhando.
2: Uma música gaúcha pra nós cantar do 7 de setembro.
5: Uma música gaúcha, churrasco bom chimarrão. Mas não é 20 de setembro, é 7 de setembro.
2: É 7, Ramiro. Qual que representaria o dia 7 das nossas?
5: Como a aurora precoce. Essa é 20 de setembro.
1: Tem nada a ver esse feriado com o Rio Grande do Sul.
5: Não, é o hino brasileiro, né? Hino nacional. O viro do Ipiranga, as margens plácidas.
1: O pendão da esperança.
2: Sabe o hino, Pedrinho?
5: Salve, ó símbolo augusto da paz, tua nobre presença, lembrança
1: da grandeza que a pátria nos traz. Recebe o afeto
5: que se encerra nosso peito juvenil.
1: Sucesso.
2: Cidade.
5: Esse é o hino da bandeira?
1: Acho que é
2: o hino da bandeira.
5: Ah, não sabemos nada, né?
1: A aula de moral e cívica.
5: Antigamente a gente era obrigado a cantar
2: a bandeira
5: os hinos,
2: e cantar.
5: A bandeira, né? Deixa eu ver se... Eu vou conferir aqui se é o hino
1: jogar
5: da bandeira.
1: Jogar bolita e pular fogueira.
5: Hino da bandeira.
1: Hino da bandeira.
5: Letra do hino da bandeira nacional. Essa mesmo?
2: É.
5: Essa.
0: Ah. Salve lindo pendão da esperança, salve, salve símbolo Augusto da Paz.
1: Bandeira do Brasil.
0: Tua nobre presença, lembrança, a grandeza da pátria nos traz. Meu recebe o afeto. Vou matar cada um trecho. em teu seio formoso retratas este céu de puríssimo azul, a verdura sem par destas matas e o esplendor do Cruzeiro do Sul. Recebe o afeto que se encerra, e repete o refrão, contemplando teu vulto sagrado, compreendemos o nosso dever, é o Brasil por seus filhos amados, poderoso e feliz há de ser. Aí de repete o refrão, sobre a imensa nação brasileira, nos momentos de festa ou de dor, paira sempre sagrada bandeira, pavilhão da justiça e do amor. É bonito isso da bandeira.
2: Não, e detalhe, né, quando acontecia esse momento, né, cívico, eram normalmente toca-disco e vinil, né? Aí jogava, ficava aquele chiadinho, a gente cantando e hasteando a bandeira, né? Era
1: Ramiro,
2: bons momentos, né?
1: Como é ser colorado e uma parte do hino do Internacional tem o céu sempre azul?
0: Cara, que o azul não é de propriedade do Grêmio, cara.
1: Tá, mas tu gosta disso no teu
3: olho? O céu é azul.
1: É, pô, ainda bem que vocês gostam.
0: Eu gosto de azul. Eu já falei disso mil vezes aqui. Não, a frase
4: eu gosto de Grêmio.
0: Eu gosto de azul, eu não gosto do Grêmio. Qual é o problema?
1: Eu não aceitaria a palavra vermelho no meu hino de jeito nenhum.
0: Vocês
1: ia
0: são
1: derrubar o hino. Muito preconceituoso.
0: São muito preconceituosos. No Beira-Rio se entra com uma calça jeans azul na arena, não se entra com nada vermelho.
1: Eu uso vermelho, não tem problema nenhum usar roupa vermelha no dia a dia.
0: Mentira, nunca vi.
2: É, bom, mas
1: o problema
2: eu uso
1: teu.
2: Vermelho também, não tenho nenhum problema.
0: Também nunca vi.
2: Eu só não gosto do Inter.
0: Eu já vi.
4: Roupas íntimas vermelhas também, que nem aquela Playboy, que nem aquela Playboy.
0: Ficou como
2: era
0: mesmo,
2: faixa.
4: Impactado!
2: Era faixa, Pedrinho.
0: Quanto zero,
2: era na
0: Pedrinho?
2: Faixa que era escrito em vermelho.
4: Ai, ai, ai. Eu nem tinha roupa, né?
2: Tinha, Pedrinho.
4: Eu tava de biquíni.
2: Eu tava de biquíni, Pedrinho.
4: Não era biquíni.
0: Eu não vou fazer isso com a Jéssica.
4: Não era biquíni.
0: Ia dizer pro Pedrinho descrever a foto que ele
4: não
0: viu.
4: Não faça isso, não faça isso. Eu tô impactado.
2: Nunca mais o Pedrinho foi o mesmo dessa
0: nunca
2: revista.
0: Mais foi o mesmo,
4: e
0: né,
4: eu achei outras, uma tal de revista sexy, se não me engano.
2: Ah, essa é bem bonita também.
0: Da Josi também?
4: Impactado ao quadrado.
0: Josi, conta a tua experiência fazer isso. Não deu vergonha? Não...
2: Deu. A primeira vez... Sim, cachê.
0: Não fez de graça.
3: Quanto?
2: Não faria isso se fosse de graça, com certeza.
0: Desculpa, Thaís.
3: Quanto?
2: Não posso falar, mas foi um cachê expressivo.
0: Um milhão de reais.
2: Foi bem expressivo na época que era o auge das revistas que vendiam, né? Cachês altíssimos.
1: Eu já vi a caixa do Pedrinho com essas revistas. Muito legal,
0: ficou impactado também, Júlia.
2: E a primeira vez que foi a Playboy, né? A sexy foi 10 anos depois. A diferença de uma
1: Duran
2: pra outra. J.R. Duran.
1: Sensacional.
2: Que era o fotógrafo que escolhia as modelos. E aí, a equipe é muito grande, né? Aí tiveram que reduzir a equipe. Porque nos primeiros 3 dias eu não conseguia fotografar. E aí, no meio da moda, né? Como um todo, eles... quando a pessoa... Ou tá muito frio, eles davam doses de uísque, enfim, pra pessoa meio
0: pra
2: que se
0: homem
2: soltar.
0: Pra Dala, de repente, né? Pra G Magazine.
2: Não sei, a masculina, não sei. E aí, só que mesmo assim eu não conseguia me ficar à vontade. Daí eles reduziram a equipe e aí aos poucos, né, eu começava vestida e aí depois normalmente, né, porque é um editorial de moda, obviamente, que tem fotos sensuais, né? E isso foi uma assinatura minha na época. Mas vai tirando aos poucos.
0: Indo reto ao ponto, né, Pedrinho?
2: Mas é um ensaio sensual no fato que eu digo que tinham revistas, né, que era uma coisa bem mais explícita, né, uma coisa bem mais escancarada, digamos assim. E a Playboy, ela sempre teve uma assinatura de beleza, de moda, e mostrando ali o sensual, o nu, mas o nu artístico, né, diferente de outras revistas.
0: Mas fica homem em volta trabalhando?
2: A equipe tem tantos homens como a grande maioria é gays, né? Mas maquiador...
0: Sem preconceito nenhum, só então, pra...
2: Exato. Mas tem bastante homens na equipe, mulheres também na equipe, né? Mas a gente começou com uma equipe de 30, 40 pessoas.
0: Nossa,
2: e aí
0: senhora,
2: eu pedi...
0: 30, 40 pessoas?
2: É, e aí eu não me senti à vontade, né? Porque querendo ou não, essas 30, 40 pessoas estão ali vendo full time. E aí foi reduzido para 5. Então a gente ficava ali o maquiador, né? E até para tu se entrosar ali com a equipe. E uma das coisas bem interessantes no meu contrato, que eu podia escolher as fotos. Então foi um ensaio bem voltado ao sensual. Sem ficar vulgar, e na sexy eu pude escolher tudo, desde figurino, como que eu queria que fosse o ensaio, e aí eu peguei bem esse universo masculino, né? Que a gente teve foto em helicóptero, em jatinho, em carros de luxo, apartamento de luxo. Então foi um ensaio mais que eu pude mostrar mais a minha personalidade, assim, né? No caso, a Playboy já era mais ou menos
4: isso. Que personalidade!
2: E foi muito bacana, foi um dos ensaios mais... Tanto a Playboy quanto a Sexy, né? Foram ensaios... na época, a Playboy foi edição de colecionador. Né, na época que se vendia a revista, então a gente tinha participação de R$1, né, em contrato por venda de revista vendidas em bancas. E só que no Rio Grande do Sul a gente teve tiragem de mais de 1 milhão de exemplares, então foi muito bacana, gostei muito de participar, de poder ter feito, né, fez parte aí de uma fase da minha vida que foi muito bacana.
5: Impactado.
3: Que fase linda.
5: O Pedrinho não perdoa, né, cara?
3: Impactado.
5: É brincadeira. Prefeito proíbe campeonato de farmar aura e diz, não sei o que é, sou hétero.
1: Se não sabe o que é, fica quieto, né, cara? Pra gente não sabe uma coisa, a gente fica quieto.
5: Tá, essa aqui eu vou ficar só na manchete, é que tem uma sobre esse assunto aqui que é melhor ainda aqui, ó.
1: Bora.
5: Árbitro é suspenso após fazer piada com farmar aura antes de jogo na Argentina. Essa é real. Não que a outra não seja, mas essa aqui aconteceu. O árbitro Fernando Espinosa foi suspenso pela Direção Nacional de Arbitragem da Associação do Futebol Argentino, a AFA, após fazer uma brincadeira durante o sorteio dos capitães, antes da partida entre Belgrano e Defensa e Justiça. Perdão. Diante dos capitães Lisandro Lopes, que jogou no Inter, inclusive, e o Leandro Fernandes, o Espinosa perguntou: querem fazer uma competição de farmar aura? Os jogadores concentrados para a partida aparentemente ignoraram o comentário. A brincadeira, porém, não agradou a arbitragem argentina. Espinosa ficou fora, a comissão de arbitragem, no caso. O Espinosa ficou fora da lista dos 90 árbitros escalados para a rodada seguinte do torneio Clausura. Dias antes, a entidade havia reforçado que comentários durante o sorteio estavam terminantemente proibidos. Qualquer tipo de comentário, o cara ainda foi fazer isso do Farma Aura, né? Segundo a orientação, o procedimento deve ser conduzido com seriedade, formalidade e profissionalismo. Totalmente certo, né?
2: É. O respeitar, né? A decisão de cada um, né?
3: É, também não é o ambiente, né? Pra esse tipo de...
2: É.
1: Vai, errou total.
5: Vai, ainda mais na foi Argentina, mal, né? Né, cara?
3: Pois é.
1: Tá louco. Bah. Tá louco.
5: Que bom, que tá...
1: Foi suspenso, né?
5: Foi afastado aí, né? Pra fazer uma brincadeira infeliz. O que ele queria? Que os capitães ficassem lá no 6-7.
3: Ai,
5: que
3: horror. Cresce, sabe?
5: Tu que é uma contumaz usuária de TikTok.
1: A partir de amanhã é com coluna até.
3: É verdade.
5: É, a partir de amanhã, terça-feira. Está escalada pra trazer as principais notícias. Farma Aura passou já, o 6-7 ainda continua muito.
3: É que Farma Aura, na verdade, fica mais, acho que na For You, sabe? De jovens, na minha não fica, então não tem essas coisas.
5: O que é For You? Vamos começar a desmembrar isso aí.
3: Tu tem o TikTok, tá?
5: Tá.
3: E aí tu vai na... Entrou no TikTok, tu pode seguir as pessoas, aí tem a página que é só os teus seguidores. Só quem te segue. É só quem tu segue. Aí tem o para você, que é tipo as coisas que tu mais consome, entendeu?
5: Entendi.
3: Então, na minha não tem isso. Na minha tem,
5: que
3: tipo...
5: O que vem na tua timeline?
3: Na minha timeline é... Vamos ver. Coisa de medicina, cabelo, mudança de cabelo, comprinhas. Deixa eu ver. Comprinhas.
2: Na minha vem música eletrônica, artistas, filmes e séries, que eu gosto muito, né?
5: Pra vocês, o que é melhor, TikTok ou Instagram?
2: TikTok.
5: TikTok?
3: É que o TikTok é um outro mundo, tá? TikTok as pessoas levam tudo na brincadeira, na risada. Os comentários é leve.
5: É o antigo Instagram, então.
3: É. Lá no, os comentários do Instagram é só mimimi.
5: Virou política, virou.
3: Só cancelamento. TikTok não, é mais leve. As pessoas entram na brincadeira. É legal, eu prefiro o TikTok, sim.
5: Então tá, né? Tá bem, a partir de amanhã, né, nessa próxima terça-feira, amanhã, a Thaís vai estar com o quadro dela trazendo os principais destaques do TikTok.
3: Baixem o TikTok, né, galera, pra gente ficar junto.
5: E sigam a Thaís no TikTok também.
3: Sigam, eu faço TikTok, tá?
5: É, tu faz TikTok? Eu
3: fazia, né?
5: Sobre agora. O quê?
3: Bobajada, né?
5: Mas que tipo
3: não,
5: de bobajada?
3: Eu posto uma foto minha e aí eu boto frases. Às vezes tem frases mais polêmicas, né, mas enfim, que as pessoas gostam de polêmica, né? Vamos ver uma coisa que eu posso
1: não,
3: falar.
1: Não, quase não gosto.
5: Não gosto.
3: Vamos ver.
5: Como é que
3: eu tô no calma. Dia?
5: Vamos, assim, Thaís.
3: Eu tô igual a meia. Nunca acho um par, quando acho é furada. Outra frase. Quem te quer te procura. Aprendi isso com Nubank, Santander, Bradesco e Serasa.
5: Boa.
3: Outra, o próximo homem que me chamaram pra ir na casa dele, sem ao menos eu conhecer direito, eu vou sair roubando tudo, só pra mostrar que a confiança é uma mulher ingrata.
5: Boa, vamos continuar na terça-feira.
3: Vamos, tá.
5: Vamos continuar na terça-feira.
2: Amanhã. Sigam a gente, então, amanhã. Nos TikToks também. É Miss Josi também, tá lá no TikTok.
5: Miss Josi no TikTok. Hoje, independência.
2: Thaís, olha que é o teu, Thaís.
5: Hoje, dia da independência do Brasil, dia 7 de setembro. A partir de amanhã, a Thaís entra com o quadro das destaques do TikTok e a Josi contribui também trazendo o que ela acompanha por ali.
3: ThaísM.R, meu TikTok.
5: Tá, beleza. Nós vamos para um rápido intervalo. Daqui a pouquinho tem horário político gratuito, obrigatório.
1: Ubra, né?
5: E na sequência a gente tem o último bloco com o Espaço Ubra. Então já voltamos.
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8: Fala, Mix, muito bom dia, ótima segunda-feira. Segunda-feira de feriado na capital, o trânsito fluindo abaixo do normal. O motorista não vai enfrentar problemas de lentidão chegando ou saindo de Porto Alegre pela região central, ali na Castelo Branco. Da mesma forma, pela Avenida Zaida Jarros, na região do aeroporto. E também para quem chega ou sai de Porto Alegre pela Zona Norte, na Avenida Assis Brasil. Pela Ponte do Guaíba, também o fluxo não apresenta lentidão. 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Daqui a pouco eu tô de volta com mais trânsito aqui na Mix. Fica por aí, até mais.
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6: Fala, Mix, tô de volta aqui nessa segunda-feira de feriado. Te liga aí que tem bloqueio no cruzamento da Avenida Érico Veríssimo com a Marcílio Dias, ali no bairro Menino Deus, para quem vai no sentido ao centro, em razão de obras do DEMAI. Tem desvio sendo feito na Érico Veríssimo, onde o motorista acessa a Rua Botafogo à direita e depois à esquerda, na Avenida da Azenha. A previsão de liberação do trecho e finalização dessas obras é no dia de hoje, fica ligado. 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Continua aqui na Mix, vamos junto que tem mais trânsito vindo por aí. Até mais.
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1: Bom dia, Mix. Tudo bem? Alessandra Ribeirão Preto. E eu quero muito ouvir Camila Cabello, Havana.
0: Que bom, é feriado pra ela hoje, com certeza, pelo tom de voz, né? Pela simpatia aqui, tá felizona. E um salve pra

0: Mix agora 8h24, Camila Cabello, Havana.
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0: O programa de pedidos musicais aqui da Rádio Mix volta já. Por enquanto, siga mandando seu áudio com a música que você tá afim de ouvir. 11 9 8 3 4 0 8 mil.
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2: Bora de atualizações do trânsito e se liga se vai fazer o trajeto de Cachoeirinha sentido a Porto Alegre, porque a movimentação já é acentuada na General Flores da Cunha e também na CIS Brasil. Inclusive na CIS Brasil no sentido ao centro, se liga. Tem uma movimentação mais acentuada bem próximo da Francisco Silveira Bittencourt e também da Avenida Sertório. Depois, passando desse ponto, é bem próximo do Terminal Triângulo, em direção ao Via do Tubirici, que tem um fluxo mais intenso. Ainda falando da CIS Brasil, bem próximo da Rua Lusitana, mais cedo tivemos um relato de ocorrência, sem maiores informações, mas segue o fluxo mais acentuado por ali. 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
0: 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Mix agora 8h29, já voltamos com o Pede no Zap. E aí, qual vai ser, hein? 11 9 8 3 4 0 8 mil, grava o seu áudio e participe.
2: Bom dia a todos os ouvintes aí da Mix. Aqui é o Ailton, da Vila dos Cabana. Mandou alô aí pra galera da mineração aqui, beleza? Poder tocar Céu Azul, Charlie Brown. Obrigado.
0: Obrigado a você, pessoal da mineração aí. Tamo junto, hein? Belíssima escolha, vamos lá.
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0: Ela manda um beijo pra todo mundo que é de Odonto, na cidade de Borebi. Obrigado, viu, Mariana? O Otacílio tá em Uberlândia, Minas Gerais. Tem o Júnior de Pindamonhangaba, São Paulo. E o Mauro de Juiz de Fora, Minas Gerais. Participe gravando seu áudio e pedindo aquela música que você acha que vai cair bem nessa segunda-feira. Vamos lá atender mais um aqui, ó.
1: Solo Mix, aqui é o Lucas de Porto Alegre. Toca uma da Pitty aí, por favor. Um abraço.
0: Cidade também sintonizada no Rio Grande do Sul. E muito obrigado, tá? Vamos com Me Adora, então. 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

0: gente me adora. 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A última de hoje. Obrigado você que participou e ouviu o pede no zap. Só pra gente começar a semana aqui, né?
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0: Notícia de música: a Miley, que agora não usa mais o sobrenome Cyrus, divulgou a música Bem

0: 10 músicas com algumas assinadas pelo seu noivo, o Max Morando, e vai contar uma história de amor, tá? 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
13: Fala, Mix, estou de volta com o trânsito. Te liga só que tem ocorrência em atendimento pela Polícia Rodoviária Federal ali na Freeway para quem está acessando a 118 no sentido Gravataí, um veículo capotado por ali, bastante atenção. E para quem faz o trajeto do Vale dos Sinos para Porto Alegre, naquele trecho ali entre Estância Velha e São Leopoldo, tem relato de acidente envolvendo moto também por ali, bastante atenção nesse trecho. 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Daqui a pouco eu tô de volta com mais trânsito aqui na Mix. Fica por aí. Bom feriado.
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0: Mix agora 9:23 é o Drake, One Dance.
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12: Tô de volta com o trânsito, que na capital tem alteração em razão de comemoração da independência do Brasil para desfile cívico-militar desde as 10 horas da manhã dessa segunda-feira. Tem canalização de pistas na Padre Cacique, além de fechamento necessário para a realização do evento. Desde a madrugada, tem bloqueio da Avenida Augusto de Carvalho, desde a Avenida Loureiro da Silva até a Rótula das Cuias. E a partir desse ponto, a Aureliano de Figueiredo Pinto também está bloqueada até a Avenida Borges de Medeiros. 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Continua aqui na Mix, que logo mais tem mais trânsito.
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3: De volta aqui no Melhor Mix do Brasil, te liga só que tem bloqueio no cruzamento da Avenida Érico Veríssimo com a Marcílio Dias para quem vai no sentido ao centro ali pelo bairro Menino Deus, em função de obras do DEMAI. Tem desvio sendo feito na Érico Veríssimo, onde o motorista acessa a rua Botafogo à direita e depois à esquerda, na Avenida da Azenha. A previsão de liberação do trecho nesses serviços é no dia de hoje, então fica ligado. 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Daqui a pouco tem mais trânsito, fica aí.
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2: Hidratação também é cuidado. 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A água ajuda no funcionamento dos órgãos, na digestão e na regulação da temperatura corporal. Deixe sempre água fresca e limpa disponível. 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
1: Certe o filme ou série pela sinopse.
2: Sou brabo.
1: Tá? Órfã com problemas mentais ajuda a pai a resgatar filho sequestrado.
3: Billy Joe. Puta que
2: eu tô com medo de tentar acertar.
1: Procurando Nemo.
4: Ok, ok, ok.
5: Tava indo pra filme pesado.
1: É. Eu também.
5: Tá, tá bom. Tá
1: policial
5: bom.
1: Morre em serviço e é ressuscitado pra voltar a trabalhar.
5: Robocop.
1: Robocop.
3: O Simon não sabe onde é que tá.
6: Nossa, muito rápido.
7: Pois é.
3: O Simon lá. Arte pra pular. Orixas.
1: Um monte de família brigando pelo terreno e se comendo.
3: Minha mãe.
5: Que isso, cara?
3: Não, foi mal.
1: Game of Thrones.
3: Game of Thrones. Qual?
1: Jovem volta no tempo e é traumatizado pela própria mãe querendo dar pra ele.
3: De volta para o futuro.
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2: E aí, tá curtindo o feriado? Então tô passando aqui pra te lembrar que em Porto Alegre, todo sábado, domingo e feriado, no trecho da Orla do Guaíba, a Avenida Edivaldo Pereira Paiva fica bloqueada pros carros desde a Avenida Presidente João Goulart, próximo da rotatória ali, até a Rua Nestor Ludwig, na intersecção com a Padre Cacique. Então, se estiver indo pra Zona Sul de Porto Alegre por ali, pode usar a Avenida Borges de Medeiros. 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Esse é o último boletim do dia. Ficamos por aí, vai curtir o feriado curtindo um som aqui na Mix. Até amanhã. Tchau.
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0: começando, seus maravilhosos, com mais um cafezinho. Já ouviu aí a Voz do Brasil? Não, a Voz do Brasil não, perdão.
1: Horário político. É, horário eleitoral. Horário eleitoral. Gratuito.
0: É. Gratuito e obrigatório, né?
1: Esse é o nome. Obrigatório, é. O gratuito eu trabalharia, eu gostaria de receber pra ouvir.
2: Ah, é verdade. É, boa. Pô,
0: aí eu viria.
1: Eu também.
0: Boa. Olha que legal, cara. Se fosse assim, um bolsa horário eleitoral.
1: Sim.
0: Que aí tu pum, pingou lá, tá vendo o horário eleitoral, ganhou um pingou um pix.
1: Eu acho que sim. E dá pra fazer
0: depois
1: isso.
0: Depois tem
1: igual...
0: um vestibular ainda por
1: cima. Igual anúncio do YouTube, o cara sabe se tu tá ouvindo ou não, de verdade. Sim. Ah, tu não pulou?
2: Perfeito.
1: Tum.
0: Mas o cafezinho segue há 29 anos sendo de graça.
1: 29
0: então tu
1: years.
0: Pode ouvir o cafezinho todos os dias aqui no 107.1, que é a rádio da Ubra. Hoje, especialmente, estamos com o quê? Com um cheiro de bosta de vaca.
1: Opa!
0: Estamos com um mate amargo, uma fogueira, uma chinoca e uma chaleira.
3: Mate amargo, uma fogueira, uma chaleira.
4: Na vida de um gaúcho do que a Expo Inter.
0: Nunca, cara.
4: A Expo Inter ela faz parte da infância, sim, da adolescência, da vida adulta.
0: Estamos ao vivo, não gravado, não vamos mentir pra audiência, tá ligado? Mas estamos aqui na Expo Inter, tá ligado? Na casa da Ubra, na Expo Inter, que virou.
1: Casa da Ubra.
0: Acabou virando o point aqui da Expo Inter.
1: Super
0: loucura,
1: point,
0: loucura, loucura, meu. Caldeirão. Meu, virou, na real, não vou mentir, virou point mesmo aqui da Ubra, cara. Todo mundo. Primeiro que assim.
1: Tem essa carne boa aí também, né?
0: É o Alan assando uma carne sensacional.
2: Que carne.
0: O Lorenzo colocou 42 mil LEDs na frente aqui, os telões de LED.
1: Então
0: tu vê da lua. Virou Times Square agora.
4: Tá? Eu sou mais da humilde. Eu vou elogiar coisas que pra mim fazem muita diferença.
0: O banheiro.
4: Tá. O banheiro aqui desse espaço da Ubra.
0: Eu falei brincando, achei que era mentira.
4: Não, é porque eu sou uma pessoa que eu me apego ao pouco.
1: E ela frequenta muitos banheiros.
0: E ela caga.
1: Ela sommelier de banheiros.
4: Eu tenho uma bexiga tamanho de uma azeitona. Então
1: entendi.
4: Eu vou... tudo que
0: então
4: eu
0: me diz assim, três tópicos importantíssimos de um banheiro que vale a pena ser frequentado.
1: Boa pergunta.
4: Tem que estar limpo. Primeiro ponto, o banheiro tem que ser limpo.
1: E é triste a gente ter que considerar o óbvio, né?
4: É.
1: A higiene de um banheiro é importante.
4: Porque tem banheiro que... outra coisa muito importante é como é a pia.
1: Tá.
0: Como é a pia daqui?
4: A pia daqui é bonita, tem uma madeirinha, tem a piazinha, tem um espelho. Tem espelho, já é grande. O terceiro tópico que eu acho que mostra que um banheiro é bom é se tem espelho.
1: Porque daí a pessoa já passa
2: papel
1: a se preocupar com a perfumaria do lugar.
4: Não, mesmo. E além disso, ela se preocupa com o consumidor do banheiro.
1: O consumidor, entendeu? Do banheiro é uma
4: que geralmente palavra. É mais feminino. Geralmente nós mulheres a gente gosta no banheiro, dá uma, entendeu? Uma passadinha de água no cabelo.
0: Mas é que nós meninos temos um benefício que é o fazer o que tem que fazer de pé.
1: Entendi.
0: Que as meninas têm que fazer um malabarismo gigante pra não, não, né? Não
2: eu também faço cocô de
1: pé. Mas assim, se a gente.
4: Isso,
1: se a gente consegue fazer sentado, elas podiam tentar fazer de pé também, né? Eu posso fazer xixi sentado se eu quiser.
0: Pode. Sim.
1: Então, eu acho
0: mas
1: que
0: tem a opção de não fazer.
1: Não, mas dá pra
0: fazer. Não tem.
4: A gente tem, mas é que aí a mira não é muito precisa, né? Aí vai.
1: Entendi. Bom, mas daí também, né? Ah, também que é tudo na vida, né? Ah, tá
2: a
1: louco,
2: a única ressalva que eu tenho pela
0: que é ser mãe por 9 meses, do filho, um filho, quer mexer sentado?
4: O vaso é muito alto, filho.
2: Não, a minha ressalva com aquele banheiro ali é que eu não entendi a torneira em cima do vaso.
4: Não, tem uma torneira. Não tem uma torneira em cima do vaso.
2: Então me gena a pia.
5: Capu, outra coisa interessante.
1: Eu caí nessa.
5: Outra coisa interessante desse espaço da Expo Inter da Uber, sabe o que é? Como a Ana, minha amiga Ana Barroso, tava falando.
1: Ana Barroso?
5: O tratamento VIP.
4: Deixa ele.
5: Matias.
4: Tá vindo.
5: Por favor. Pode entrar. Pode servir aquele refrigerante.
1: 1-0.
5: Tu não apareceu agora, cara.
1: 1-0 pros meninos, por favor.
2: Tu que é alto e já aparece.
0: Matias.
5: Bate pro Matias.
0: Os meninos estão com sede.
1: Clap.
0: Esconde a marca. Isso aí. Tira a tampa de referência.
5: Matias nos acompanha, o cara que cuida do som, dos melhores sons aqui. Adoro. O que tá aí? Um dos melhores sons. Obrigado, Matias.
0: Obrigado, Matias.
1: Não, muito
0: não,
1: obrigado,
0: não tenho
1: Matias.
0: Copo, né, cara? Ninguém,
1: favor,
0: ninguém gosta de mim suficientemente pra me dar uma Coca-Cola, entendeu? Um refri, perdão.
1: Não, valeu. Para, cara. A galera gosta de
4: suficiente pra várias coisas. O Capu acabou de falar, esconde a marca. Ele acabou de falar.
0: Acabei de largar aqui. Já foi.
5: É que o Capu tá com a cabeça atordoada. Já. Essa Expo Inter aqui, ele adora animais. A gente tá pra quem não tá vendo, a gente tá na frente aqui, onde todos os bichos ficam andando.
0: Obrigado, cara.
2: Que filha da... Esse era o meu copo.
1: Bom, mas aí o que que é uma
5: ervazinha, né? O nosso bagulho,
0: esse catarrão, não, Gil.
2: Ah, beleza, o tropeço da família Adams, valeu.
5: Peraí, tá fogando meu amigo Matias,
0: Simon, te cortamos?
1: Ele falou que tinha bicho aí.
0: Ah, tá.
5: Não, mas o que... perdido, porque tu fica olhando, é que a gente, a galera não vê. porque a gente tá na frente da... É a arena que se chama?
0: É, é a arena principal, o espaço onde rola a premiação, as provas e
5: então
0: tal.
5: Então tava vários bichos premiados, animais, e a gente fica olhando, porque não tem como não olhar os bichos bonitos.
1: Ah, mas não só isso, que desestabiliza o Capu também é estar do lado da ex.
0: Ah, é verdade. E bem claro que a ex não é um ser humano, tá, gente? A ex é a ex-empresa que eu trabalhava.
1: É, ele tá aqui do lado. Temos
0: aqui
1: exatamente na frente do Capu.
0: Inclusive, que acabou de entrevistar o nosso pretendente ali também. Então,
1: de
0: casa, tá?
1: Então é isso aí.
4: A gente tirou a foto do Capu fazendo joinha no stand.
1: Temos essa imagem.
0: Eu fui ali visitar as minhas ex. Ex-chefes, ex-produtoras, ex-cinegrafistas.
1: Calma. Que vergonha de falar isso.
4: Calma, Capu.
0: A ex-CBT.
1: Tá amassado de paz para a dica.
5: Olha, o Capu merece respeito. O Capu merece
0: isso aí, cara.
5: E o seu Jesus.
0: Mas o que vale lembrar é que você pode também curtir esse espaço da Uber aqui na Expo Inter, porque tu pode vir aqui, aproveitar, tem várias aulas legais pros nossos alunos também, tem volta e meia uma carninha rolando também, um somzinho
1: massa.
0: E tal. Pode curtir um cafezinho ao vivo por aqui, portanto, passou por aqui, dá um bico aqui, dá uma olhadinha pra ver quão irado tá esse espaço da Uber.
1: E dá pra ver que é um lugar que ele é especial e bem planejado,
4: sim.
1: Porque a placa da lotação máxima tá com 89 pessoas escrito por cima, então em algum momento tentaram botar 90.
2: E não deu.
1: E não deu. Matias, sai.
0: Ou se tu não quer. Bah, não quero. 20. 20 pessoas, tá ligado?
1: Dá pra tirar.
0: Dá pra tirar, claro. Eu não quero ninguém me chamar do saco. Bota 20 só pra dizer que foi, tá ligado?
2: Que era 89, contando, tirando o Simon, né?
1: Tá, entendi. Entendi. Não, chegamos nesse
2: com
1: ponto
2: o Simon
1: agora.
2: É 120.
1: O Simonzinho sendo elogiado
5: acho que
1: aqui.
5: Eu não precisava cara na minha, tá ligado?
1: Eu tô pra te defender.
0: Só acha?
5: Porque o cara é brincalhão, vocês acham que o cara não tem sentimento, tá ligado?
1: É.
0: Engole o choro.
4: Mas pra zoar os outros, não tem sentimento.
5: É o Leão.
0: Quem não. É o meu mozinho? Quem é agora que já vai de mamô?
4: Nunca. Quê?
2: Quê?
4: Fala, repete. Repete o que tu
5: eu
4: falou.
5: Eu zoo, mas eu tenho carinho. Dou carona pra esse chinelão.
2: Sim.
5: Compro energético pra outra chinela.
1: Comprou mesmo?
5: Entendeu?
1: Comprou.
5: O Gênesis é
4: mas eu vou pagar.
5: O Capu
4: só vai fazer transferência.
0: Que isso?
5: Eu sempre tô achando. Eu não sei o que é show do outro.
1: Não, é tênis, é tênis.
5: Tira a mão de tênis.
0: É tênis.
5: O cara, meu Deus, eu não chamei mais eles. Já tá quase um mês lá, né? Deu pra mandei ontem mensagem dele, cara, mandou um áudio empolgado, cara. Cara, a gente fez um tênis aqui. A gente trabalhou com uma massa, não sei o que, pela primeira vez.
0: Tá novo o negócio.
5: Tu vai ficar chocado, Simon.
0: Cara, tá novo?
1: Eu vou ficar chocado.
5: Eu vou pegar hoje.
1: Que eu entreguei meu tênis.
0: Na real, ele entregou uma panqueca velha, né?
1: Não, era pra ser...
0: Uma panqueca mastigada.
1: Era pra ser branco aquele tênis. Tanto que eu achei que não tinha como salvar aquilo ali.
5: Ele salvou. E ele meteu a melhor que eu faço assim, pra quem gosta de tênis. Eu tinha um tênis... Eu, tipo, pensei, meu, sabe o que é mais? Eu já fui legal com eles. Eu vou botar pra ralar eles. Eu vou pegar meus tênis mais antigos.
1: Uhum.
5: E eu peguei um Nike que eu tenho lá, que é antigaço, assim, que eu nem me lembrava qual é o modelo.
1: Sim.
5: Daí ele me mandou uma foto uma semana assim, cara, essa cor que tá amarelada aqui, eu vi com o original da marca de 1900, não sei o que, total.
1: Caraca.
5: Quer que eu deixe as cores original, quer que eu pinto?
0: Nossa, cara.
1: Rolou uma pesquisa.
5: É.
0: Tá, eu acho que vale o nomezinho deles, hein?
5: Restaura Shoes.
1: Bom,
2: Restaura Shoes. Eles restauram também réplica, não?
5: Tudo. Eles pegam tudo, todos os tênis. Não.
0: Pega um Reebok e vira Reebok. Pega um Nike e vira Nike.
5: Uma coisa que acontece, por exemplo, o Capu, por exemplo, esse tênis dele é creme. Ele acha, meu, suja demais.
0: A era branca.
5: Eles pintam todas as cores, se tu quiser, trocam tudo.
1: Oh. E ele transforma o bagulho.
5: Transforma, faz o que tu quiser do zero.
1: Isso é importante. Eu quero transformar no umbro.
5: Boné. E agora, sabe que eles estão indo para eles customização. Vão pegar, por exemplo, a jaqueta. Quero fazer uma jaqueta personalizada.
1: Eu vou precisar disso aí.
5: Pum, eles fazem.
1: Eu quero isso aí. Mas então é o seguinte, ó, vou entregar um Dalponte. Eu vou pedir pra me devolver.
0: Pegar um pênalti, um que chute e volta o Nike.
2: Eu quero o Nike Jordan 4.
1: Hoje.
5: Segura o coração.
1: Hoje não.
0: Ah,
1: é hoje,
0: meu,
1: né?
0: Pra quê, velho? Não era a hora. Não era a hora de acontecer isso que aconteceu. Pra você da audiência que ouve esse RA bastante no menino.
1: Não aconteceu nada.
0: Estagiário, sabe que é só isso.
1: Não aconteceu nada.
0: Olha só, eu queria propor um negócio pros amigos agora.
1: Claro.
0: Perceberam que passaram por aqui agora vários animais interessantes?
1: Sim.
0: Seres humanos também?
1: Sim.
5: Ah, eu já não sei, Capô, não tem óleo.
0: Máquinas, helicópteros e tudo mais. Mas
5: como tem helicóptero aqui?
0: Olha?
1: É drone, estão atrás de ti, cara.
4: Sabe o que a gente podia fazer?
1: O que tem de drone?
4: Já que
5: é drone, por que atrás de mim?
1: Porque tem um drone te acompanhando, né?
4: Já.
5: Na boa, Eric, não me quer.
4: Já que estamos na Expo Inter, a gente podia fazer o top 10 cavalos.
0: Olha, mano, que conexão bonita, porque a gente agora puxar o top 10 vacas.
5: Lembrando que ela achava que a Expo Inter era o Parque Harmonia.
4: É que a gente fez já a gente top 10 vacas. A gente não fez top 10 cavalos ainda.
0: Vaca, a gente fez?
1: Tinha Bojack,
0: Vaca a gente fez?
4: Faca
1: também.
4: Vaca,
5: que até falei da Mumu.
1: A gente fez
0: foi na TV, então. Foi na TV.
4: Então, top 10 cabras. Tem aqui cabras.
5: Cavalo a gente já fez?
4: Galinha a gente não fez?
1: Galinha eu acho que não, viu? Não, fez pato.
2: Ah, galinha, hein?
4: Top 10 galinhas, então.
1: Vamos então. Top 10 galinhas.
0: Eu só penso na pitadinha.
4: Tem galinha pintadinha.
2: Tá. O frango da vaca e o frango.
4: O pintinho amarelinho entra?
5: Pintinho amarelinho. Aquela rede de frango frito.
4: Ah, o KFC?
2: Não, mas daí é o velho daí.
6: É o velho, não.
1: O piu-piu maluco. Lembra que tem o piu-piu pequeno?
6: O piu-piu maluco é um pedaço.
2: Mas ele não é um frango, eu acho. Não é,
6: é uma ave só, né?
1: Não, é uma galinha?
6: É galinha ou ave? Se for ave,
4: vamos
6: lá.
2: Galinha.
6: Galinha.
4: Mas
6: galinha,
4: galinha entra galo também.
2: Entra galo.
4: Galo e galinha, então.
2: Então entra o frango da Sadia.
6: O galo quinoa.
1: Ah, não, é
2: pra
1: boa.
2: Mim, o frango da Sadia, que ele é multiesportista.
4: Tem o tá daquele filme da Fuga das Galinhas.
1: Exatamente.
6: A Fuga das Galinhas.
1: Boa, boa.
2: O frangolino, pô.
6: O frangolino.
4: Frangolino.
6: O frangolino. Tem umas galinhas. O frango de padaria, talvez.
5: Não tinha um frango. É o frangolino, acho que é
6: que gira.
5: Desenho, né?
1: Eu acho que entra com Sadia, eu acho.
6: É?
1: Tá. Acho que entra já no universo frango da Sadia.
6: Tá.
1: O frango
6: aquele,
1: assado.
6: Aquele frango que faz.
4: O Nuggets.
6: Esse é bom. Isso é bom, né?
4: O Nuggets entra.
1: O Nuggets, acho que não, porque mistura muita coisa.
2: O frango que faz quá é pato.
5: É, o Nuggets é um frango.
6: É um frango, né? Que tu aperta e ele faz...
2: O galinho ticuliro, pô.
1: O galinho. Pô, o ticuliro!
2: O ticuliro.
4: O Júlio do Cocoricó não é um frango?
1: Não, mas não, ele,
2: ele é um ser humano.
1: Ele é um ser humano.
2: Ele tem ele três
1: é
2: galinhas. A Lilica, a Zazá e a...
1: E a Churubela.
6: É, lembra?
2: Não me lembro a outra.
6: Pô?
2: Era a Zazá, a Lilica...
1: E a Peleleca.
6: Não, aquele galinho do jogo do Atari que tinha que atravessar a rua. Lembra?
1: Ah, eu conheço.
6: Que os carros passavam e tinham que ir assim.
2: A galinha que atravessou a rua, né?
1: É. A galinha.
4: A galinha daquele dilema do se tivesse 100 pessoas de um lado e uma galinha do outro, quem você salva?
1: Ué?
5: Que dilema é esse?
1: Vai, esse dilema tu acabou de inventar.
6: Ah, não, eu acho que foi muito específico.
1: De galinha,
5: esse
1: não.
5: Dilema é no mesmo dia que ela faz as playlists com os amigos.
2: Não, tem a piada do Ocapo, por que a galinha atravessou a rua?
4: Sai, mano, esse assunto.
2: Por que a galinha atravessou a rua?
1: Essa galinha aí, tu quer dizer?
6: Não sei por quê.
2: Pra chegar na casa do viadinho.
4: Ai, não sei se foi.
2: Toque, toque.
4: Ó, não é o pretinho básico. Tamo no cafezinho.
1: Meu Deus do céu.
6: Escalou rápido demais o negócio.
5: Tá ligado que uma vez eu fui num show de esportes e tinha várias modalidades.
4: Calma.
5: E tinha uma galinha que ela era louca por boxe, sabe por quê? De quem ela era fã?
1: Ah.
5: Do Popó. Ô, criei agora.
4: Do...
6: O que me irrita é que ele é pago pra isso, tá
4: ou
6: ligado?
4: Ele
6: recebe
4: bala,
6: todo
4: né?
6: mês uma graninha pra trabalhar aqui. Fazer
4: porque
6: essa
4: ela gosta muito do teu box.
2: E tem a galinha que trabalha no cafezinho e vai passar café, né?
5: Não, peraí, eu quero uma intervenção aqui. Tu entendeu que ela quis só pela ofensa e me ofender, ela falou algo nada
6: a ver. É ofensa pela ofensa.
1: Não, mas ela falou do boxe, porque a galera foi do boxe.
4: Boxe?
1: Ah, e aí ela falou do boxe, ou do bola, porque eu do
5: não,
1: boxe.
5: Não, ela quer sempre tentar colocar alguma coisa pra tentar me ofender.
4: Cara, mas
5: e
4: é uma
5: eu não
4: piada,
5: você
4: não entende? Eu sou uma
6: briga, briga, briga, briga.
4: Eu não preciso explicar a minha piada, eu não preciso explicar o contexto da minha piada.
6: Toma, e agora? E agora?
5: Não precisa explicar, mas eu quero que tu explique as playlists que tu faz.
4: Eu posso te mandar, tu quer?
5: Me explica como é que é essa questão das playlists.
4: Tu chama uma pessoa que tu gosta muito e tu ranqueia com ela músicas que tu gosta.
5: Ah, é com quem eu gosto muito?
4: Uhum.
5: Tá bom. É que a pessoa que eu gosto é no Rio de Janeiro agora. Senão, eu teria feito essa playlist.
4: Olha só. Uma passagem.
5: Vamos lá?
6: Mas tu tá namorando?
5: Eu?
6: É.
5: Como assim?
6: É a pessoa que tu gosta no Rio de Janeiro.
4: É?
5: Sim.
6: E, ah, que tu tá namorando?
4: É.
5: Eu não namoro.
1: É Cristo, ele
6: mas
1: gosta
6: era,
1: do Cristo
6: mas não era até
1: Redentor.
6: Ontem, tava aqui ontem.
5: Como assim ontem?
2: Opa.
4: Eles fazendo...
5: Não, a Karine saiu tu ontem com as duas gurias? As
6: não,
5: duas meninas?
6: Não, senhor.
5: Pelo
6: quero saber a pessoa que você dormiu na casa ontem que rolou DR.
5: Ontem? Acho que tá viajando, eu não dormi em lugar nenhum. Tava em casa, lavando minha casinha.
6: É?
5: Sim, verdade.
6: Tá
5: confundido com a história do cara que saiu de madrugada de carro, fechou a janela, fechou a porta e daí deixou
6: não sei o que. É porque eu ouvi ontem.
4: Dito isso, já que a gente tá na Expo Inter, acho que a gente pode comentar sobre um fato muito curioso que teve aqui, que foi da menina de 12 anos que conseguiu segurar um cavalo desgovernado. Vocês viram isso?
6: Aqui, lugar. O cavalo saiu completamente despirocado.
4: E uma menina de 12 anos em cima de outro cavalo, que, tipo assim, tinha vários adultos correndo atrás do cavalo, e a menina foi a única que conseguiu segurar o cavalo desgovernado.
6: E meu...
1: E deu uma segurada, porque ela teve que, ao mesmo tempo que segurar
4: teve
1: o cavalo...
4: Teve que segurar no cavalo
6: não
4: dela.
6: Não caiu.
1: Segurou no cavalo dela.
4: É.
6: Pra não cair, né?
4: Eu não conseguiria fazer isso, eu seria levada pelo cavalo.
1: É que naquele momento ali, eu estaria preocupado com o que estava acontecendo. Porque a galera parecia muito preocupada. O cara que tava gravando tava preocupado.
6: Mas tu
1: a outra
6: percebeu
1: tava gritando preocupado.
6: Que o cavalo passou por cima desse monte de brete aqui.
1: Então
6: foi,
1: foi isso aí que eu
6: pensei,
1: é, cara.
6: Se ele cai pra galera aqui, meu, Bahia acabou.
4: É que aí a galera se desespera.
5: Meu,
4: aí,
5: quando o cavalo, ele entra numa assim que, tipo, despirocou. Eu já contei que em Cidreira uma vez um cavalo passou em cima do carro da minha mãe.
1: Pois é, tu contou essa história. Meu, vocês estavam chegando
5: meu,
1: na praia, né?
5: Sabe aquela coisa assim, bah, meu, férias do meu filho no inverno. Meu, vamos só nós pra praia.
1: Uh-huh.
5: Família, filho, pai, vamos, inverninho. Nunca vou esquecer. Meio que de noite, a rua meio escura, meu pai... o cadeado meio enferrujado, né?
1: Sim.
5: Daí eu tinha levado um ranchinho. Pô, pega ali um azeite ali, vamos tentar. O meu pai foi pegar, tinha um cavalo rodando no meio da rua, assim, só correndo assim, em círculo. O bicho veio pra cima da gente. E meu pai tinha recém trocado de carro, e a gente não tava acostumado com um carro de quatro portas. Uhum. E daí, imagina assim, ó, o carro tá embicado na garagem, e no meu pai no cantinho, assim, tentando coisar o carro, o cadeado. O cavalo veio, e a gente começou a correr por volta do carro, e o cavalo pulou, e ele deu com as patas de trás, por cima do capô, e começou a escorregar, assim. Ele tentou... Pecado. E aí a gente começou a correr atrás do carro, deu, mãe, aqui a porta, esqueceu que tinha quatro portas.
1: Sim.
5: Daí, tipo, pum, todo mundo pulou pra dentro do carro e ficou fugindo. No outro dia tinha um cara tentando vender o cavalo na beira da praia.
1: Tá, mas...
6: Vender?
1: Mas é...
6: A porta tá batendo, Thiaguinho.
1: O que aconteceu foi com vocês, tipo, se virei com o prejuízo ou o dono do cavalo?
5: A gente, porque a gente começou a falar na rua, tinha um cara que era um cuidador de cavalo, assim, numa casa, e a gente começou no outro dia a perguntar, ó, gente, de quem é esse cavalo? E o cara, pô, esse cavalo tá seguindo meus cavalos, não sei o que, babá. No outro dia ele tava na beira da praia tentando vender.
4: Tadinho.
5: E ficou por essa.
6: Paneira dele.
1: Ah, meu, que carro que era?
5: Um gol bolinha dos novos.
1: Tá, gol bolinha dos novos.
6: Pra amassar uma
5: portinha. Não, e eu me lembro que meu pai ficou bravo, porque foi onde ele deu o impulso pra pular, foi bem no vinco ali do, sabe? Ali é difícil desamassar.
6: O martelinho não pega ali.
5: É.
6: Agora, cara, fica a dica pra quem vier na Expo Inter também, além de, claro, de visitar o espaço da Ubra, cara, o espaço da agricultura familiar aqui.
4: É.
6: Tá tão legal, cara, tão legal. Fui lá ontem, na banda ali. Você que eu tomei ontem aqui?
1: Opa!
6: Chope de vinho.
1: Ah, achei que era banho.
4: Eu tomei aqui, chope de vinho.
2: Chope de vinho é bom.
4: Eu não curti muito.
6: Não gostou?
4: Não, achei meio forte.
1: É?
4: Achei meio forte.
5: Eu nunca tomei.
6: Mas na real tem vários, né? Tem de vinho tinto seco, vinho tinto...
4: Eu tomei de champanhe também. Já tomou esse?
6: Não.
4: Chope com champanhe. Eu tomei aqui na Expo Inter também.
6: Tem vários,
1: né? E queijinho, eu gosto de queijo.
6: Ali, ó, tá vendo aquela amarelona lá? É o queijão. Tá ligado? Ali tem queijo open bar de queijo.
4: Sério?
1: Ah,
6: ô meu.
1: Queijo me pega muito.
4: Queijo colonial. Nossa, me pega
5: muito. Matias, vai lá.
6: Eu fui agora, fim de semana passado, numa vinícola em Gramado, na Serra. Fui lá.
1: Que lugar estranho.
5: Que sorriso gostoso você pôs.
1: É estranho e sozinho, né?
5: Que sorriso gostoso do caramba, irmão.
6: Queijos incríveis.
1: E precisa se lamber pra lá.
4: Ele tá salivando, não sei.
1: Ele tá lambendo os beijos.
6: Na real, eu tô bem carne agora aqui do Alano. Alano.
5: Que tesão por queijo, né?
1: É um lugar estranho pra ir sozinho, né, Capu?
6: Não, tava cheio de pessoas amigas lá.
1: Sozinhas?
5: Mas foi bom.
6: Pessoas.
4: Pessoas.
5: Uma miscelânea de pessoas.
6: Não, na real.
2: Fechou o gostinho.
1: Umas sete amigas?
6: Não.
4: Foi de spin, né?
6: Como eu já comentei aqui, eu sou um homem de uma pessoa só.
5: Sério?
6: Sim.
5: Tá namorando?
6: Não, pessoa que eu digo pessoa. Se eu vou sair contigo, só contigo, entendeu? Se você sair contigo.
5: Mas tu saiu com quem?
2: Vamos viver um momento.
1: Uma pessoa, cara. Ele tá falando aqui que é uma pessoa.
2: Entendi. Uma pessoa amiga.
1: Qual que é o problema? Todo mundo sai com pessoa.
6: Eu sou amiga.
5: Eu tô ficando magoado contigo também.
6: Você
1: o que eu fiz?
5: Eu tô ficando magoado contigo, porque quando me demule, tu nunca pula na bala assim.
1: Não, comigo, eu acabei de pular na bala pra te defender.
6: O único e o primeiro que você fez é o Eclepto.
5: A guria comparou com uma vaca, tu deu risada.
1: Não, eu fui te ajudar ainda.
5: Deu risada.
1: Não, eu fui ainda te ajudar nesse exato momento que tu tá falando aí.
6: Exatamente. É, cara, a primeira pessoa que eu vejo se bater por ti é ele, então.
1: É meu, eu me bato.
6: Muito bem.
1: Às vezes eu dou tapa na minha própria cara.
6: Pensa muito bem.
1: De brava, assim, eu não acredito que estão zoando.
6: Mas dito isso,
1: Simon, eu vou defender o Simon.
6: Já comeu queijo grana padano original?
4: Não.
5: Quê?
6: Cara, faça isso. Já. Procurem um dia. O queijo
2: Pan-Americano.
4: Pan-Americano.
6: Isso aí.
5: Grana padano.
6: Muito. Grana padano. Meu, é uma coisa assim, é uma outra experiência. É um negócio muito louco. Assim. Eles têm uns cristalzinhos de sal. Mas é muito bom, tá louco. Então, por isso que eu digo, venham aqui e admirem e compartilhem as coisas legais desse espaço maravilhoso que é a agricultura familiar aqui dentro.
5: E não tá chovendo, né?
4: É incrível.
1: Mas calma, tem tempo ainda.
6: Já choveu o graúdo.
5: Pô, Capô, mas eu falo, né? Porque eu ando num momento bem sentimental, assim. E eu acabo. E eu acho que nesse mês.
1: Esse mês.
5: Eu tô ficando sentimental porque tá chegando próximo a data do que eu estou fazendo um ano de cafezinho. E eu nunca vou esquecer o momento que eu fui convidado pelo Capu
1: para participar
5: do programa.
6: Que cagada.
5: E daí, com o meu grupo, e tava o Eric. E eu conheci a primeira vez o Eric ali.
1: Pô, cara, eu vou dizer que na minha memória tu não participou desse programa.
6: Tava,
1: que você tá falando.
6: Na minha também não.
5: Participei, eu cheguei atrasado.
6: Vocês já participaram? Não, participou.
5: Não, a gente fez a TV, daí só.
6: É, não rolou cafezinho.
5: Mas tu tava lá ainda.
1: Não, lógico.
6: Mas... Que vai fazer um ano agora?
5: Me deu um oi aqui de longe, um hanglozinho.
6: Faz quando agora um ano? Sabe, dia?
5: Bah, acho que é 15.
1: Ah, mas foi por agora, porque foi na Expo Inter.
6: Foi Expo Inter, né?
1: É, daqui a pouquinho já, hein? Nós vamos comemorar.
5: Acho que é semana que vem.
1: Todos... A rádio estará em festa.
6: A rádio está em festa.
2: Hoje faz um ano de bola.
6: Alguém sabe a data do ano passado da Expo Inter? foi ano passado?
1: Ah, deve ser mesmo.
5: Não, mas aquilo faz tempo. Porque, tipo, foi a primeira vez que eu vim que tu me chamou. Depois deu um tempo.
6: Não, eu sei, gato, mas diga, a primeira vez que participou da Expo Inter, a gente foi no ano passado. Foi nessa.
5: É, claro, pô.
2: Já tinha outros.
1: Não.
6: Por isso que eu falo que
1: eu trouxe coisas.
5: Melhor ano que vocês.
6: Eu quero coisas.
2: Eu quero coisas.
1: Porque é o seguinte, ó, eu trouxe algumas histórias do Reddit que eu já tinha trazido outro dia. E dessa vez, eu já trouxe de terror. Eu já trouxe pra gente decidir se a pessoa era um babaca ou não.
6: Sim.
1: Dessa vez, e a pessoa é contando que é hoje eu estraguei tudo. E eu vou ler a história em que esse rapaz, esse cara, contando.
6: Mas sabe que o programa me ensinou a... Tu falou que as pessoas são babaca ou não,
1: a gente
6: tá ligado?
1: Decidiu, é.
6: Eu aprendi a decifrar mais rápido quando é babaca ou não ultimamente, tá ligado? Anda bem fácil decidir.
1: Ah, mas eu acho
6: se
1: que
6: é babaca ou não.
1: É a experiência.
6: É, e
1: ela vai ficando mais velha.
6: E as pessoas andam mais fáceis de se ler. Quando são babacas.
1: É?
6: Babaca é mesmo.
1: Eu tava conversando com um amigo sobre isso outro dia, que a impressão que eu tenho é que à medida que eu vou envelhecendo, parece que eu já consigo
6: ler,
1: mas é tipo assim, essa pessoa é tipo aquela que eu conheci e lidei há uns 8 anos atrás, então eu entendo mais ou menos como é que lida agora.
6: É a referência. Sabe?
1: É, parece que rola uma coisa assim de tipo, existem as mesmas, sei lá, 15
5: Será
1: pessoas
5: que é idade,
1: no mundo. Eu acho, não, é isso aí que eu tô falando. Total, que é a experiência
6: de vida, claro.
1: É. Mas então, hoje eu estrago tudo jogando meu bife pela janela. Esta é o título que a gente vai ler agora. Minha esposa tinha acabado de começar no emprego novo e a chefe dela nos convidou pra jantar. Até aí.
6: Normal.
1: Tudo normal. É, tu já foi em aniversário, eventos de chefe de ex, assim?
5: Chefe de
1: ex. É difícil ter esses eventos aí, né?
6: Eu fui convidado pra jantar algumas vezes com o meu...
4: O Capu nunca
6: meu chefe daqui, na verdade. Mas daí eu sempre sabia que tinha uma coisinha a mais, tá ligado? Sempre Sim. era pra falar de alguém, ou sempre era pra uma proposta. Não quero passar, vamos jantar. Vamos fazer
4: engraçado,
6: isso.
4: O Capu nunca
6: convidou. Ah, não, você aqui na Ubra. Na Ubra a gente é convidado pros chefes pra jantar pra você.
1: É.
4: Tu nunca nos convidou pra jantar, Capu?
1: Não, ele já convidou, já.
6: Não, porque eu não janto, sempre trabalhando por vocês.
1: É. Ele só almoça. A vida dele é um eterno almoço.
5: Ele vai direto pra sobrevivência.
1: Ele não para nunca de almoçar. Esse é o segredo dele. O segredo dele é que ele tá
5: ele é
1: sempre
5: babadeiro.
1: Almoçando.
5: Que isso, cara?
1: Mas aí, precisando causar uma boa impressão, chefe nova da esposa, o jantar estava indo perfeitamente até ela servir o bife. Eu gosto ao ponto, mas acabei aceitando o mal passado.
6: Tá errado. O mal passado tem que ser.
1: É. Mas aquilo estava tão cru que com algum esforço, talvez desse pra ressuscitar a vaca.
6: O cara bota a faca.
1: Não queria reclamar e ofender a chefe da minha esposa. Que foi o que a Ana já falou aqui: de que às vezes, em alguns momentos, tu simplesmente aceita e come. Sim.
4: Exatamente.
6: Porque a mãe dela ensinou isso.
1: É.
5: E eu acho... é o correto, tá?
1: Não, mas
5: parabéns.
1: Por enquanto tá aí, né? Tipo, vou comer e azar. Eu vou matar no peito e vou comer, né?
5: Respeito.
1: Não queria ofender nem reclamar. Então, quando ela foi até a cozinha, olhei pra uma janela aberta do apartamento. Estava no terceiro andar.
4: Não.
1: E tive uma ideia que naquele momento me pareceu genial. Eu vou jogar esse bife pela janela.
4: Mas como é que justifica, né?
1: Vai. Peguei o bife com a mão. Não, que deveria jogar na janela. Ia falar assim, ó, bah, terminei, tava tribom.
4: Mas
1: quer mais?
4: Bife,
1: não, obrigado.
6: Saiu com o bife como?
1: Devorei. Não, ela saiu e na saída dela...
6: Ah, aproveitar aquele momento.
1: Exatamente.
4: Mas é uma decisão burra, porque o teu prato fica com os outros complementos e só o bife não tá mais lá.
6: Não, mas tu gostou muito.
1: Tu gostou, comi muito. Ah, então pega mais um. Não, tô satisfeito já.
6: tô legal já.
1: Peguei o bife com a mão quando ela saiu e fiz um lançamento perfeito. O problema... A janela não estava aberta.
5: Lançamento perfeito é muito bom.
1: Era simplesmente o vidro mais limpo que eu já tinha visto.
4: Meu Deus!
6: Fiz o lançamento perfeito.
5: Se fosse o Gênesis, ia botar o bife na manga.
6: Volta, entrava no vizinho.
1: O bife bateu com força e começou a escorregar lentamente pelo vidro. Pá! Deixando um rastro de sangue. Minha esposa ficou me olhando como se eu fosse um alienígena.
4: É que teria como justificar, né?
1: A chefe voltou, viu o bife na janela. Meu prato vazio e ficou esperando uma explicação. Eu entrei em pânico.
6: O que tu pensaria de desculpa?
1: Bah.
6: Rápido assim.
5: Meu, eu tenho Tourette.
1: Eu acho que.
6: É uma boa.
1: Eu acho que eu vi uma barata aqui.
6: Eu matar com comida.
5: Varejeira.
4: Eu acho que eu falaria que eu tenho alguma doença também.
1: Alguma doença?
4: É tipo do Tourette, assim.
1: Da vaca louca.
6: É, eu falaria assim, tinha um morcego, eu tentei espantar um morcego, uma coisa que fosse muito grave, assim, tá ligado?
1: Com o bife.
4: É.
1: Não, é uma saída, Nós estamos aqui. É brainstorm.
5: Acho que eu, não, sinceramente, o que eu falaria, como eu tô sempre brincando, tipo, meu, o cara falou um bagulho, eu achei muito engraçado e abacalhei.
1: Oh, mas ele veio com uma saída boa, tá?
4: Sabe o que é uma boa justificativa também? Tu fala que tu bateu no prato com, tipo, haha, foi
6: rir. Boa.
4: E aí joga uns arrozinhos.
6: E só o bife
5: voa. O cara tinha que estar numa gangorra, o prato.
6: Só o bife voa, tá ligado?
1: Mas ali a chefe voltou, viu o bife, né? Ficou esperando uma explicação. Falei, desculpa, eu tava cortando. Escapou da minha mão.
6: Tipo, escargou assim.
1: É.
6: Que boa.
1: Tava ali cortando e... eu sou muito desastrado, minha esposa sabe. Né, amor? Minha esposa não disse absolutamente nada. Limpei o vidro, peguei o bife de volta e percebi que só existia uma maneira de tornar minha história minimamente plausível. Voltei pra mesa e comi até o último pedaço daquele bife frio, cru, ensanguentado.
6: O mesmo bife?
1: Que acertou na janela.
6: Toma.
4: Mas sabe o que é o mais engraçado dessa história?
6: Que nojo, cara.
4: Porque a gente tem os pensamentos dele e até o ato dele jogar. Né?
6: Claro.
4: A gente consegue acompanhar como funcionou a cabeça dele até ele jogar o bife. Mas, se tu olhar pelo lado da mulher que tava só comendo bife, é que ela não tinha ideia de que isso ia acontecer completamente do nada.
6: A mulher deles disse.
4: Do nada, ela tá jantando e do nada alguém joga um bife na janela.
5: Meu, mas isso aí também
4: agora... É muito mais engraçado na visão dela.
6: Mas vocês já tiveram esse negócio de bater numa porta assim, que tá muito limpa? Sim. Achando que não... Já?
1: Pode, já. Eu ia dizer direto, mas também não tão direto assim.
4: O meu irmão tem uma empresa que é cheia de vidro, né? As salas são todas de vidro. E aí meu pai, esses dias, ele tava na empresa e ele foi sair de uma sala pra outra e tava cheio de gente, só que tipo, ele tava numa sala vazia e na sala da frente tinha várias pessoas. E ele contou que ele tava saindo dessa sala e ele deu tão forte com a cabeça no vidro que ele caiu no chão e todo mundo ficou olhando pra ele, tipo assim, só que meu pai, pra quem não sabe, ele tem tipo 1,80m e ele não é leve. Então tipo assim, do nada, um magrão caiu no chão.
6: Eu fiquei muito triste, cara. Faz uns dias, tava jantando, uma casa assim, uma casa que tinha uma churrasqueira bem assim, vidro e vidro. Tô jantando aqui, plá! O passarinho deu de cara no vidro, cara.
1: E caiu direto na churrasqueira.
6: E, mano, uma das pessoas que tava no restaurante, no churrasqueiro, conseguiu ressuscitar o bicho, velho. Meu, meteu aqui, impulsou, empurrou o bicho.
1: Respiração, boca-bico.
6: O ressuscitou o bicho,
5: na minha casa, toda churrasqueira é de vidro.
6: É do Banho Store,
5: Chileiro. Acontece isso, constantemente.
4: O Capu, ele é muito... Como é que eu vou explicar?
1: Ele é um cara tátil.
4: Ele é um cara que tem muita...
1: Ele
4: tem uma variedade de lábios que ele consegue ressuscitar.
1: É.
5: Na boa, vamos resumir, o Capu é um cara quente
6: de lábios.
2: Na verdade,
6: eu sou um homem
1: de uma mulher só.
6: Obrigado.
4: Mas não
1: uma
4: quer
1: pessoa
4: dizer que
1: só
5: por cidade.
4: Então, por isso.
1: DDD.
6: Enquanto estou solteiro, eu faço cabine, né?
4: Exato.
5: Tá solteiro, então.
6: Não.
2: Inclusive, essa feromônio.
6: Se eu vou falar isso no ar.
1: Correto. Mas salve de palmas para o Capu.
6: Obrigado, gente. Obrigado. Vamos acabar esse programa
5: antes de verdadeiro canalha.
1: Ele é um bom advogado dele mesmo, né?
6: É. Óbvio, né? Convido com vocês todo dia, nem me desculpar de qualquer coisa que eu faço.
4: Cuidado com vidros, eles são bem perigosos. Eu, sabe o que eu faço? Isso quando eu tô num lugar cheio de vidro, de tanto que eu já bati, eu saio andando assim.
1: Tateando.
6: Tá com o dedo na frente, assim.
4: Porque eu já fiz várias vezes te dar de cara no vidro e é ridículo.
6: O problema é que eu fiz uma vez só, mas eu lembro de muitas vezes que eu vi alguém fazendo. E aí, meu, não tem como não rir.
1: Sim.
6: Não tem como.
4: Porque é ridículo, né?
1: Fica o lance da pressão, de você querer causar uma boa impressão. Às vezes tu ficar na pressão disso é pior. Às vezes só relaxa e vive o momento.
4: Exato.
6: É que nem alguém tropeça na rua. Primeiro tu dá os 2 segundos pra ver se a pessoa vai levantar.
1: Claro.
6: Se não levantou, aí tu ajuda. Se levantou, aí.
4: Mas é que tá, na maioria das vezes que essas coisas acontecem, a própria pessoa já acha tão ridículo que ela mesmo ri.
6: Aí sim, aí eu vou rir junto.
2: Eu rio junto.
1: Não, mas cuidado, gente. Tem véio que cai... Tem véio que não ergue mais o pé, né? Ela vai andando arrastando, assim, tipo, os pezinhos. Aí, essa aí é difícil de rir, entendeu?
2: Eu acho que a pior coisa...
6: Não, você rolou o plef e não riu. Ó, a rainha da espanha ali.
2: Aí, ó. Eu acho que a pior coisa pode fazer...
6: Mas legal perguntar como é que é essa.
1: Eu não vi.
2: É puxar o
5: cooperzinho. Hã?
2: Tropeçar.
6: E dar o
2: cooperzinho.
6: Não, a pessoa cai mesmo aí. Aí não tem
2: como. Sai correndo aí, não tem como.
6: Gatos, não há tempo para mais nada. Meia horinha que passa voando, mas por quê? Porque estamos na Expo Inter e essas, até dia 1º de outubro? Ou 2 de outubro? Isso.
1: Boa pergunta.
6: Não sei, o Jair sabe. Mas até outubro.
4: 2 de
6: outubro. O horário político. Então é meia horinha só de cafezinho pra ti. Então aproveita, masca, curtiu o pré, corre lá no youtube.com/.
1: Exatamente.
6: Mix, porque lá sim, lá a gente começa bem cedinho e muito mais sem o filtro que tem aqui.
5: Capuzinho, e sempre deixando claro que nós somos a equipe que mais trabalha, porque estamos aqui no feriado trabalhando. Tá? Deixando bem claro
6: isso. Estamos gravados.
1: O Bola precisa saber disso, merece tá respeito.
6: Quem não tira folga merece respeito. Agora, é o seguinte. Se eu quiser vir nesse momento, eu posso, né?
1: Pode, tá liberado, meu.
6: E se eu quiser passar aqui, eu posso?
1: Não, aí tudo. Eu, se fosse tu, até ficava.
6: Direto, reto.
1: Curti, meu. Tem que tocar no Olivia.
4: Tem duas caras pra ficar, capô.
6: Mas vale lembrar que dia 30 também, Eric Clapton.
1: Sim, estaremos. Temos o nosso show Café Sem Filtro no Boteco Comedy hoje em Canoa.
6: Legal demais, cara.
1: Já tem arte, já tem link, já tem QR Code.
4: Será que a gente consegue colocar o QR Code na tela, editora?
6: Só não tem o show.
1: Não, ontem a Ana tentando fazer o QR Code não tava conseguindo. Ai, tu tem aí, tenta tu. E eu durante o programa no ar fazendo o QR Code. Não, vou fazer pra jogar na tela. Tum, fiz, lancei. Até agora não saiu o QR Code.
5: Mas, Eric,
1: nunca saiu o QR Code.
5: Esse QR Code vai sair hoje pra eu fazer uma pessoa especial pedir pra ele, daí ele vai botar.
1: E essa pessoa.
6: Se quiser não acatar as determinações, né? Tá tudo certo. Tamo junto.
1: Vai ser.
2: A namorada.
1: Vai ser o Rui. É o Rui. Vamos lá. É isso? Terminamos?
6: Feito?
1: Vamos lá?
6: Vamos lá. Um grande beijo na sua boca de língua e até amanhã. Aí sim, já te sugeriria.
2: É nóis. Novidade, gado. O povo marcado, hein?

0: galera.
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1: Eu trouxe aqui o que vocês preferem.
2: É. Mulheres casadas.
1: Giovanna Elba com Malu Mada.
3: Giovanna.
1: Giovanna ou Angélica?
3: Giovanna.
1: Giovanna ou Fernanda Lima?
3: Fernanda Lima. Ah.
1: Fernanda Lima ou Letícia Spiller?
3: Letícia Spiller.
2: É um sorrisão agora.
1: Letícia Spiller ou Flávia Alessandra?
2: Boa!
3: Aqui, a Letícia Spiller, cara, foi meu crush na novela 4x4, mas a Flávia Alessandra é bem casadinha, né? Chega. Ai, Letícia, eu te amo, mas Flávia Alessandra.
1: Flávia, pra finalizar, mãe do Érico ou mãe do Simon?
4: Ô, mãe!
3: Mas como o Simon é da bolacha, não, eu já posso ter passado pela mãe do Érico.
2: Mãe de bola, mãe de bola!
3: Não, mãe do Érico.
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6: Oi, oi, Mix, muito boa tarde, ótima sexta-feira a todos. Nesse momento, o trânsito bastante carregado pela terceira perimetral ali na região da Avenida Carlos Gomes para quem vai no sentido aeroporto, desde Anilo Peçanha até a Plínio Brasil Milano. Outro ponto carregado na terceira perimetral é na Dom Pedro II, também no sentido aeroporto, desde o Cristóvão Colombo até o motorista cruzar a Avenida Sertório. Já quem se desloca pelo Oswaldo Aranha, fluxo carregado no sentido bairro, desde a Setembrina até depois que passa Ramiro Barcelos, e a João Pessoa serve como alternativa. 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
1: Acerte o nome da banda que eu traduzi pro gauchês.
2: Ok. Ah, tá.
1: Vamos lá. Exauristes?
3: Ourichas.
2: Vazio. Exauristes, vazio.
1: Não.
2: Cansei.
1: Não. Kansas.
3: Nossa.
1: Então depois... mais fácil. Vai. Três Oitãos e Flor.
4: Guns N' Roses.
1: Aí. Guribão.
2: Guribão?
4: É. Bom Jovem.
1: Aê!
2: Bom Jovem.
1: Vocês dois.
4: YouTube.
1: Aham. Deslizamento.
2: Deslizamento.
4: Rolling Stones.
1: Aham. E o último, Desespero do Buchincho.
2: Pânica de Disco.
1: Aê!
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4: Tô de volta, Mix, pela BR-116 em Canoas, no sentido a Porto Alegre. Um carro pegou fogo, causando bloqueio da faixa da direita e lentidão entre as estações Fátima e Niterói. Os bombeiros já controlaram as chamas e tem caminhão guincho no local para remover esse veículo. Em Porto Alegre, houve colisão entre dois carros na Avenida Grécia, próximo ali da Antônio Joaquim Mesquita. Os agentes da EPTC estão atendendo a ocorrência no local. 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Daqui a pouco eu tô de volta aqui na Mix para te atualizar sobre o trânsito. Então fica por aí. Até mais.
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0: de Mogi das Cruzes. Toca pra mim uma do Guns N' Roses.
1: Aqui é Simone e eu quero pedir a música do Backstreet Boys, Everybody.
2: Fala galera da Mix, que é Valdir. Toca uma música aí do Coldplay.

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1: Fala, Mix, estou de volta e a IPTC informa que foi realizada a inversão do fluxo viário na Avenida Venceslau Escobar, no trecho que corresponde ao bairro Sétimo Céu, para facilitar o fluxo na região, na zona sul da capital. Houve colisão entre dois carros na Avenida Sertório, sentido bairro, ali bem no cruzamento com a Avenida Assis Brasil. O fluxo está bastante intenso nesse trecho e os agentes da IPTC estão no local para atender a ocorrência. 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Daqui a pouco eu volto aqui na Mix com mais informações sobre o trânsito. Até logo.
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0: estamos abrindo os trabalhos por aqui, direto da Cidade do Rock, quarto dia de Rock in Rio 2026, segunda-feira, feriadão nacional, dia 7 de setembro, dia da independência, e já começamos com tudo, hein? No Palco Mundo hoje tem Vanessa da Mata, tem Roupa Nova convidando Guilherme Arantes e muito mais. Já no Palco Mundo tem show da Luísa Sonza, tem Gilberto Gil e ainda ele, um dos maiores artistas da música mundial, Elton John. Daqui a pouco eu volto com mais novidades, porque a Mix é rádio oficial do Rock in Rio 2026. Até já.
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2: Tô de volta aqui na Mix. Te liga aí que houve colisão entre dois carros na rua Rodolfo Engler. Tinha na esquina ali com a Protásio Alves para quem vai no sentido bairro depois que cruza Antônio de Carvalho. Trânsito carregado, mas não há necessidade de desvio. Agentes da IPTC estão no local para atender a ocorrência. E foi realizada a abertura do acesso à Avenida Castelo Branco por trás da rodoviária, que facilita o fluxo na saída de Porto Alegre pelo centro. O acesso permanece aberto até pelo menos às 7 da noite. Os agentes da IPTC estão no local para garantir segurança e fluidez. 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
4: De volta aqui no Melhor Mix do Brasil, fluxo intenso pela Protásio Alves para quem vai no sentido bairro, ali na região do acesso a Saturnino de Brito, até chegar no Antônio de Carvalho, dá uma melhorada e volta a ficar bem congestionado ali desde Arita Ragô até o acesso a Manuel Elias. Depois, mais para frente, o motorista enfrenta lentidão ali também na região da Avenida Moema. Alternativa é utilizar a Ipiranga ou a Bento Gonçalves, que estão fluindo melhor. 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Daqui a pouco eu tô de volta aqui na Mix com mais informações do trânsito, fica por aí.
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0: Mix agora 5:02. Está começando aqui mais uma edição do Top Mix e as mais pedidas de hoje.

0: Mix agora 5:16. Encerrando aqui o Top Mix com Bruno Mars e Rose APT. 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
0: Tem novidade de cinema e com dica para esse feriadão. Estreou nas telonas o filme Minha Melhor Amiga, uma comédia nacional que promete boas risadas. O longa conta a história de duas amigas com cerca de 50 e poucos anos que se resolvem viajar juntas pela Europa. As duas tomam uma decisão depois que as filhas delas viajam para Portugal para estudar. Agora juntas na Europa, essas amigas vão viver grandes aventuras com muita confusão, claro. O filme Minha Melhor Amiga é estrelado pelas atrizes Ingrid Guimarães e a Mônica Martelli. O longa é uma ótima dica para você que quer curtir uma história leve e bem divertida, bem legal. Para essas e outras notícias, radiomixfm.com.br, cola por lá, tá recheado de dicas bem legais para você curtir também o seu feriadão.
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3: Cortar o cabelo do homem é um evento, né? Vocês acham que é um evento?
4: Mas tu vai lá, não, cervejinha, sinuca.
5: Pra mim, uma ideia. Pra mim, quanto mais rápido, melhor.
3: Então, não,
5: rápido,
3: então é.
5: Uma sentada, 15 minutinhos, tô em casa.
6: Já. Opa! É 15 minutinhos de sentada?
5: Eu sentei 15 minutinhos e tô pronto. Saiu peladinho.
6: Tô pronto.
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7: Tô de volta aqui no Melhor Mix do Brasil para te falar sobre o trânsito. Te liga só que houve colisão entre dois carros na Coronel Aparício Borges, ali na terceira perimetral, próximo da Oscar Pereira, para quem está se deslocando no sentido Zona Sul. Não tem lentidão nesse trecho. Colisão entre dois carros também na Avenida Ceará, esquina com a Avenida Madrid. Trânsito flui sem problemas de lentidão por ali e os agentes da EPTC estão atendendo as ocorrências no local dos acidentes, mas se puder, evita essas regiões. 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Daqui a pouquinho eu tô de volta com mais trânsito aqui na Mix.
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8: Vamos que vamos, Mix. Na Freeway sentido litoral, tem lentidão de aproximadamente 2,5 km a partir ali do posto da Polícia Rodoviária Federal de Porto Alegre por causa de colisão entre dois carros. Já na Avenida Nilo Peçanha tem fio de energia bloqueando a faixa central da via para quem está indo no sentido centro-bairro. É próximo ao colégio ali. A IPTC está no local para resolver essa ocorrência, mas se puder, evita essa região. 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Daqui a pouco eu tô de volta com mais notícias do trânsito.
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1: Eu não sei o que é o melhor de hoje, viu, Caco? Se é 7 de setembro, que é o dia da independência.
3: Independência ou morte?
1: Se é feriado na segunda-feira.
3: Nossa, melhorou ainda mais.
1: Ou se é Elton John no Rock in Rio.
3: Nossa senhora, sério?
1: E olha a Karina aqui no programa com a gente, trabalhando na segunda-feira. Ah, isso não é muito legal, né, Ká? Seja bem-vinda.
4: Segunda-feira de feriado, cadê minha independência? Tô trabalhando!
3: Eu só aceito trabalhar de segunda-feira porque temos a nossa duende aqui do cabelo verde, nossa Karina Andrade, nossa especialista de música, pra falar de tudo que tá acontecendo no Rock in Rio.
4: Nossa, exatamente, que gente. Rock in Rio começou na sexta-feira, né? Na última sexta-feira. Já tivemos aí sexta, sábado, domingo, hoje tem Rock in Rio e é o seguinte... Rolando Rock in Rio na Cidade do Rock, a gente tá super atento, então fica ligado, ligada na cobertura da Mix, tanto na programação, né, no ar, aqui no radinho antigo e véi, bom, e também nas redes sociais, que a gente tá fazendo uma baita cobertura e vamos cobrir também o final de semana que vem.
1: Se você tá por fora do Rock in Rio é porque não segue a gente nas redes sociais, tá? Porque a Mix tá arrasando na cobertura. E se você não tá sabendo nada de Rock in Rio, porque demorou pra chegar aqui na Mix. Agora, se você colou na Mix, você vai saber tudo de uma vez só com a nossa jornalista, comigo, com o Caco. Afinal de contas, gente, o Rock in Rio acontece onde? No Rio, mas reverbera no mundo. Então a gente tem que falar de música porque são grandes nomes que passam por vários palcos. É uma festa incrível. É dia de rock, bebê. E se você gosta de festival, troca uma ideia com a gente no arroba Mix Tudo na Mix. Esse é o nosso Instagram. Se você tem alguma curiosidade, se você gostaria de saber bastidores, Karina já entrevistou tanta gente, né, cara, no Rock in Rio?
4: Tanta gente, mulher, tem história pra contar, viu?
1: Vamos hoje enquadrar a Karina, já que é o dia da independência.
4: Medo. Ai, que medo!
3: A gente vai ter que, né, dar uma apertada pra fazer uns exposed das entrevistas mais icônicas.
1: Vamos fazer.
3: Eu quero.
4: Não precisa nem apertar tanto assim.
1: Não precisa.
4: Já saia falando.
1: Ô, gente, segue aí esses apresentadores nas redes sociais. Vai arroba giza.on, giza.on.
3: Arroba Caco Grandini, você cá.
4: Karina Andrade on.
1: A gente tá on, né, Ká?
4: A gente tá on.
1: É isso aí. E o Brasil tá com a gente. Siga também o nosso Instagram, arroba Mix Tudo na Mix. E vamos trocar ideia sobre o Rock em Rio. Ó, só pra galera saber, né, dá um passadão do line-up de hoje. O de hoje, 7 de setembro.
4: Olha, Elton John, Gilberto Gil, enfim, uma galera. Vanessa da Mata, tem Roupa Nova, Guilherme Arantes, tem muita coisa boa.
1: Ah, mas Rock in Rio, Karina, não tem que ser só rock? Ah, não!
4: Não!
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1: Estamos de volta, meus amores. Hoje é feriado, segunda-feira, feriado. Você trabalhou, você tá trabalhando assim como a gente. Emendou, tá no Rock in Rio ou já foi? Porque já tá rolando aí, não começou hoje, tá? E muita gente acompanhando esse festival de música, o rock, né? No Brasil e no mundo, esse festival ele reverbera. Por isso, hoje, Caco e eu, a gente chamou uma pessoa pra não viver a independência no dia de hoje.
2: Não. A gente falou, você achou que você ia tirar feriado, querido? Não vai.
1: Ah, não vai.
3: Não vai.
2: Se tudo tá no ar, você vai ter com a gente o aqui.
3: Pensou errado.
1: E aí eu falei pra Karina, fiz aquela pergunta que todo mundo fala, né? Hoje em dia, Rock in Rio não é mais Rock in Rio. Mas Rock in Rio tem que ser só rock, Karina.
3: Não, gente, isso não é... Ai, eu quero morrer. Que eu vejo nas redes sociais o pessoal falando assim, ai, Rock in Rio, mas não tem nada de rock.
1: É o que mais falam,
3: gente,
1: né?
3: Gente, em primeiro lugar, rock é o rock pela atitude. Não é o rock no sentido gênero musical.
1: Por isso que você tá usando essa camiseta cheia de caveiras que representa o quê?
3: A igualdade entre as pessoas. É. Todos nós somos caveiras por dentro, somos esqueletos por dentro, todos iguais.
1: Exato.
3: Sem classe, sem diferença de religião,
1: é
3: sem
1: isso.
3: Credo, sem nada.
1: Caco tem uma caveira na canela.
3: É sobre isso, essa é a representatividade.
2: No final de uma polieta, ó, porque depois que o tempo acaba, todo mundo vira a mesma coisa.
1: Nossa, aqui,
2: ó.
1: Você arrasou. É sobre isso, então é atitude,
3: exato,
1: né, cara?
3: É sobre atitude, sobre a inclusão, na verdade. O rock também fala muito sobre isso, né? E vamos repassar já. Ah, mas o rock já...
1: Hoje
3: o Rock
1: em
3: Rio
1: dia.
3: Já teve mais rock. Já teve mais rock? Então vamos repassar aqui o line-up de 1985, que foi o primeiro Rock in Rio que existiu na vida.
1: Vamos ver se só tinha rock?
3: Vamos ver se só tinha rock? Tinha nem Mato Grosso. Nem Mato Grosso é rock? Na atitude é.
1: Na atitude?
3: Na atitude ele é o maior roqueiro que tem nesse país.
1: Exatamente.
2: Não tenho a dúvida, com certeza.
3: Ele, aos 85 anos, ele vai sair, inclusive, numa turnê nova, celebrando
1: demais,
3: esses 85
1: né?
3: anos. Ele é absolutamente incrível, ele tem mais fôlego do que eu num palco.
1: Homem com H.
3: Posso
2: falar?
1: Até a série dele,
2: agora me senti mal. Eu tava reclamando na turnê do NX Zero que eu tava cansado. E eu não tava nem com 40.
3: Você tá vendo?
2: O Ney com 85 vai mandar outra turnê,
3: o
2: cara.
3: O dobro, mais do que o dobro da tua idade.
2: Ele vai ser meu bisavô.
3: E o cara tá dando mortal
1: tá dando
3: no palco.
1: Mortal.
3: E você
1: é
3: fica
1: bom,
3: assim,
1: né?
3: oi, e sem perder o fôlego.
2: Reclamando de tendinite no pé.
3: Tá.
2: É mole.
3: Mas eu falei aqui do Ney Mato Grosso, mas eu poderia citar outros nomes, tá?
1: Vai.
3: A Baby do Brasil, por exemplo, é rock?
1: Não.
3: Não, ela tem atitude rock and roll.
1: Mas diferente. Muita atitude rock and roll.
3: A gente tá falando de Elba Ramalho. Elba Ramalho é rock onde, amor?
1: É. Na atitude,
3: aí reverbera
1: quer
3: que eu,
1: assim.
3: Você quer que eu fale outra atração? Blitz. Blitz tocou em 1985,
2: pop
3: sabe?
2: Pop
3: você não soube me amar. Você não soube.
1: E o povo falando isso, né?
3: Então, quer dizer, nunca... Gente, Alceu Valença tocou nesse Rock in Rio de 85. Enfim, várias atrações que não eram necessariamente do rock and roll. É claro, teve Scorpions, teve Queen, teve Whitesnake e tal.
1: Mas, ó,
3: mas não, não são necessariamente.
1: Vocês estão preparados? Eu preciso ser cancelada agora. Eu acho que eu vou ser cancelada. Gente, não me cancelem. Mas eu só queria dizer uma coisa. Se você é a pessoa que interpreta e leva tudo ao pé da letra, você não entendeu nada.
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1: Estamos de volta, meus amores. Ó, a gente já falou um pouquinho aqui sobre o line-up de 85, que foi a primeira edição do Rock in Rio com a Karina Andrade. Sobre a galera falar que, ah, não é Rock in Rio, gente, não é porque é Rock in Rio que é só rock. Porque a gente falou sobre atitude rock and roll. Mas agora,

0: Teve gente que mandou, enfim.
1: Não, isso é tranquilo,
0: coisas, né?
1: Isso é o mínimo.
0: Eu quero saber qual é a sua exigência, Caco Grandino. O que não pode faltar, o que não podia faltar no camarim do NX quando vocês se apresentaram pela última vez no Rock in Rio.
2: Mas eu quero verdade.
0: Mas eu quero detalhes. É. O que, que não pode faltar de jeito nenhum? O que, que vocês bateram de frente com a produção e falaram assim: se não tiver isso, a gente não sobe no palco?
2: É, e eu não quero coisa comum.
1: Tá, então eu vou falar de 2011 primeiro, pode ser? Porque o NX, na verdade, tocou duas vezes no Rock in Rio.
0: Ah! Ok, tá se bom. Você lembra da lista de exigências, eu quero as duas.
1: Cara, o que, que aconteceu? 2011, a gente tava ali naquele auge, né, do CD, do Projeto Paralelo, a gente acabou de gravar o 10 anos, a gente levou o Emicida, levou ali pra fazer as versões, né, do 10 anos, foi muito legal. A gente queria foguinho, né? E aí a gente falou, pô, nosso show tem que ter o quê? Tem que ter o foguinho, né, aquelas bombas de que explodia, não sei se vocês lembram desse DVD. Enfim, a gente colocou, sei lá, umas 20 máquinas de que saía aquelas labaredas enormes. Essa foi uma das exigências, mas outra, foi que depois que acabou o show, a gente tava ali extasiado, né, super feliz, e aí acabou a bebida, cara, você acredita?
2: Não, acabou
1: a bebida no camarim.
2: Não.
1: Aí, né, na época, a Marizinha, queridíssima, que na época era diretora do Rock in Rio, viu, ela falou, queridão, tá faltando alguma coisa pra vocês? Vocês estão bem? Eu falei, na verdade, é, na verdade tá, Marizinha, lá, o quê? Aí eu falei, olha, tá faltando uns Beery Nights aqui, umas birita. Ela falou, o que vocês tomam? Eu falei, aquele uísque, que eu não posso falar a marca, mas que é um uísque muito conhecido do Tennessee, você já sabe de quem que eu tô falando, né? Ela virou e falou assim, eu acho que, peraí, deixa eu ver. Aí ela pegou o radinho assim, olha, os meninos... Ó, os meninos do NX estão pedindo aqui uma canjibrina e estão pedindo aquele uísque que veio do Tennessee. Tudu. Olha, Marizinha, aqui acabou, não tem mais. Ela... Não, tem sim, tem no camarim do Motorhead, do Leme, pode pegar. Eu muito que falei, olha, eu realmente ia pedir isso, eu quero aquele do Tennessee, mas que veio para o Leme do Motorhead.
0: Jura?
1: Eu quero que venha para o NX Zero, então tomei o uísque do Leme do
0: eu
1: Motorhead.
0: Eu tô em estado de choque!
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10: E eu tô de volta aqui no Melhor Mix do Brasil para te falar sobre o trânsito. Fica ligado que houve colisão entre carro e moto ali na Mariante, entre a Mostardeiro e a Dona Laura. Tem bastante lentidão nesse trecho também em função do horário, é claro. E os agentes da IPTC e SAMU estão atendendo a sua ocorrência no local, mas já sabe, se puder, evita. Quem se desloca pela Azenha no sentido bairro, fluxo bem congestionado desde a Praça Piratini, passando pela Ipiranga e vai assim até o motorista chegar na rótula do Papa. 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Daqui a pouco eu tô de volta aqui na Mix.
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0: 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Gente, feriado, dia da independência, eu sei. Só que a Fabi veio, tá? A Fabi tá aqui pra trazer dicas pra gente melhorar nossa vida financeira, como sempre, né? Todos os dias aqui no Mixudo, a Fabi cola trazendo o que há de melhor pra gente entender melhor a vida financeira, os nossos gastos, os nossos investimentos. Então, claro que no dia da independência isso não poderia faltar de jeito nenhum. Independência ou morte, Fabi? Tudo bem? O que você trouxe hoje pra gente?
1: E aí, tudo certinho? Bom, vamos lá, né? Falar de independência financeira. Esse é um sonho de muitos brasileiros, viu? Mas para uma boa parte aí da população, esse ainda é um sonho distante. Foi feito um levantamento pela Serasa em setembro de 2024 e esse levantamento mostrou que apenas 35% dos brasileiros consideram que atingiram a independência financeira. Para os entrevistados, conseguir pagar as contas em dia, ter gastos planejados e pagar dívidas de forma segura são alguns dos primeiros passos para atingir a estabilidade financeira. Seguir esses passos, claro, exige muita organização. Mas além disso, é essencial ter uma reserva de emergência sempre à mão em casos de imprevistos, né? E como ter independência também é tomar melhores decisões financeiras, que tal deixar a sua reserva em um investimento de liquidez diária? Assim você pode resgatar quando precisar e ainda garante que o seu dinheiro fique rendendo. 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E é isso, essa foi a minha dica de hoje neste dia da independência. Amanhã eu volto com mais um É da Sua Conta. 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
0: Obrigada, Fabi. Beijo. Bom restinho de feriado.
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1: Estamos de volta, meus amores. Hoje é dia do quê? Dia de rock, bebê. E várias histórias do Rock in Rio vividas. Caco Grandino já contou a dele. Aliás, que história, né, cara? Tomou um uísque, o quê? O quê mesmo?
2: Eu tomei o uísque do Leme do Motorhead.
1: Me conta, o que você sentiu? Tinha alguma coisa diferente? Nada, né?
2: Não, fiquei louquinho, cara. Foi legal. Assim, era a hora, já tinha tocado, eu queria curtir.
1: Era
2: eu tinha
1: whisky.
2: Acesso a tudo, então eu fui lá na... Né, não, naquele lugar que você vê onde a galera mixa o som.
1: O barato foi diferente, eu quero saber.
2: Foi diferente, cara.
1: O grau foi diferente.
2: Cara, vi o show do Red Hot do palco.
1: Uau.
2: Quase vi o Leme, não. O Flea pegar fogo. Essa história é real também.
1: Nossa senhora, meu Deus.
2: Você sabe,
1: Desce,
2: posso contar essa história?
1: Conta.
2: Brevemente?
3: Pode contar essa história. O Flea é baixista do Red Hot Chili Peppers, gente.
2: Isso, exatamente. Bora. Então, no dia do NX, teve NX Zero, Capital Inicial, Snow Patrol e o Red Hot Chili Peppers, né? E o nosso equipamento, que a gente sempre foi muito amigo da galera do Capital, a gente meio que compartilhou algumas coisas do palco, que tocava NX, depois tocava o Capital. Então, a gente dividiu o rider e tal. E esse equipamento que eu falei que soltava fogo...
1: Foguinhos.
2: Também o Capital usava, e era do mesmo fornecedor. Falei, então vamos deixar montado para as duas bandas, facilita a produção de todo mundo. Maravilha. Só que, durante o show do Capital, a gente acabaram de tocar, e eu sou super fã de Capital, já falei isso várias vezes. Eu fiquei ali no palco assistindo. De repente, cara, eu olho lá do outro lado do palco, e tem um tiozinho. Assim, eu já enxergo mal de longe, mas ainda era um tiozinho que tava com um moletom daquela marca das três listras, só que com as cores do Brasil, né? Ela era amarelo com as listras verdes, né? E aí, olhando lá, tal, de repente eu vejo o tiozinho com o bração apoiando em cima de uma das caixas de fogo que estava disparando durante as músicas do Capital e que a gente acabaram de usar.
1: Não!
2: Aí eu olhei assim, eu virei pro, na época, o produtor do Capital, eu falei, irmão, aquele cara ali não tá com o braço em cima da caixa de fogo? Aí ele parou, olhou assim, ele saiu correndo que nem um alucinado, mano. Ele foi assim, mas ele deu tipo o cara...
1: Uma voadora.
2: Não, ele veio, abraçou o cara, tacou o cara no chão, assim, começou a bafafá e vindo segurança pra todo lado. E aí tirou o cara, mó confusão. Eu falei, mas e aí, cara? Tirou o cara e veio essa confusão toda. Ele falou, irmão... Era o Flea. Eu literalmente taquei o Flea no chão.
3: Meu Deus do céu,
2: porque pra
3: cara.
2: Proteger o cara. Porque, inclusive, ia ser disparado aquele equipamento.
1: Cara,
2: o braço...
1: Você salvou a vida do cara.
2: Será?
1: Você já parou pra pensar
2: nisso? Não, mas
1: nisso?
2: Foi real. Tava eu, tava o Di, tava os meninos lá. Eu olhei e falei, cara, o Di tava no meu lado. Falei, mano, o cara falou, não, o cara tá com o bração ali e tal. E aí rolou essa parada. Tipo aquelas coisas incríveis que você fala, nem sonho imaginar que isso ia acontecer.
1: Nossa,
2: loucura. Teve mais histórias também, mas eu me reservo o direito de não contar. Só na minha biografia pós-morte.
1: Nossa, credo. E você, cara? Marina, a maior entrevista, a mais icônica, assim, que você já viveu?
3: A mais icônica que eu já vivi?
1: Não, no Rock in Rio.
3: No Rock in Rio?
1: É, você já cobriu muitos Rock in Rio.
3: Nossa, foram muitas entrevistas, mas eu acho que teve uma entrevista que eu achei sensacional, que foi a entrevista na Ivete Sangalo, cara. Porque ela é muito gente boa e muito acolhedora. Então, assim, primeiro que foi um perrengue pra chegar dentro do camarim dela, porque todo mundo quer falar, afinal, Ivete Sangalo é um ícone da música brasileira, né? Mas aí ela me viu e ela falou assim, meu Deus, você é a cara da Nina Hagen. E aí ela surtou com isso. Nina Hagen é uma cantora de punk, que inclusive foi namorada do Supla, inclusive e tal. E ela não conseguia falar outra coisa. Ela olhava pra mim e falava assim, você é a Nina Hagen. Eu pensava assim, meu Deus, eu só tenho 5 minutos com ela e ela não para de falar isso. E eu preciso que ela responda as minhas perguntas. E ela quer falar sobre a minha maquiagem, enfim. O pessoal sabe que eu ando na rádio como uma drag queen aqui, né?
1: E se você não sabe, @carinha. KarinaAndrade.on.
3: KarinaAndrade.on. Não,
1: ah,
3: tem
1: on,
3: volta,
1: não tem ponto,
3: volta.
1: Ponto é meu, foi mal.
3: Mas enfim, várias entrevistas icônicas, boas e ruins, tá? Porque teve uma banda que não foi tão legal comigo, não.
1: Ah,
2: que
1: é?
2: Banda?
1: Peraí, que banda é essa?
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1: Galera, hoje é 7 de setembro, feriado, e adivinha? Giza trabalhando, Caco trabalhando. Essa risada é da Karina Andrade, jornalista, tadinha. Ela se ferrou no dia da independência, porque quem manda manjar de música?
2: Tadinha, foi ótimo.
3: Ela tava com uma risada meio maléfica.
1: Ah, sabe por quê também, eu acho? Uma, porque a gente fez ela trabalhar. Então ela tá aqui se... no dia 7 de setembro.
3: Não, mas tudo bem, a gente vai pedir uma pizzona aqui pra gente compartilhar esse dia. Vamos, né? A gente merece.
1: Até porque tudo acaba em pizza, né, Karina?
2: É
1: que banda que foi essa?
2: O que vocês podem fazer por mim.
1: Que banda que te rejeitou?
2: Olha, não foi bem a banda inteira, porque a banda foi... Toda a banda foram uns fofos, assim, e tal. Não, foi o NX Zero. Até porque se fosse, eu ia falar, tá?
1: Você ia falar pro Caco, né?
3: Mas não, ela ia jogar na minha cara aqui agora.
2: Não, eles sempre me trataram muito bem.
1: Karina Andrade, que banda foi essa?
2: Foi o vocalista da banda e ele tava meio de mau humor no dia. Ele não tava legal no dia. No palco, ele tava falando que ama o Brasil, que ama açaí. Inclusive, ele tomou açaí no palco durante o show da banda. E assim, todo assim, sabe? Ah, eu sou legal, eu sou brasileiro, eu sou muito gente boa, mas nos bastidores...
1: Nos bastidores.
2: Um beijo para Gerard Leto, vocalista do 30 Seconds to Mars.
1: Ah, não! Eu era fã!
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7: Fala, Mix, estou de volta pela BR-290. O motorista enfrenta lentidão nos dois sentidos ali a partir da ponte sobre o Rio Jacuí. Nesse trajeto aí entre Porto Alegre e Eldorado do Sul, nos dois sentidos, como falei. E pela Avenida Castelo Branco, o trânsito tá bem congestionado, viu? Já na saída ali pelo túnel da Conceição e também desde o viaduto da Júlio de Castilhos, vai assim até a Sertório. E para quem segue pela Freeway, vai bastante carregado até o acesso à Avenida Assis Brasil, na Zona Norte. A alternativa saindo do centro é a Farrapos. 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
17: Meus amores, hoje em clima de Rock in Rio, eu sei, muitos shows já rolaram. E claro, né, todo mundo de olho e claro, ouvindo também sobre o Rock in Rio. As atrações, como foi o show, como será o show o próximo, quem são as atrações. Muita gente tá perdida por aí, mas nós temos a bússola. Temos Karina Andrade. Karina, o Rock in Rio não acabou, muito pelo contrário, temos dias ainda, né?
2: Nossa, temos 3 dias pela frente
17: é
2: ainda,
17: muita coisa,
2: né? Sem contar o dia de hoje que está rolando na Cidade do Rock. E a gente ainda vai pros dias 11, 12 e 13, portanto, sexta, sábado e domingo do próximo final de semana,
17: porque,
2: né?
17: Porque assim, hoje é segunda-feira. Nem todo mundo é herdeiro, por mais que seja feriado, pra estar no Rock in Rio.
2: Exatamente.
17: Vamos falar de sexta, sábado e domingo, que dá tempo do Brasil se programar?
2: Se programar e curtir, né? Então vamos falar lá de sexta-feira, vai. Sexta-feira tá aquele dia muito bom pra quem curte música pop, mas música pop de qualidade. Eu queria destacar alguns shows aqui.
17: Tá.
2: Teremos, por exemplo, Jamiroquai no palco Sunset.
3: Nossa senhora.
2: Jamiroquai, o Caco é fã.
3: Pelo amor de Deus, cara.
2: Mas quem não é fã, né?
3: É impossível não ser fã de Jamiroquai.
2: Gente, Jamiroquai lá nos anos 90 já mudando a cara da música, fazendo uma música com um swing totalmente diferente de tudo que a gente via na época. Então, assim, os caras têm muita qualidade real.
3: Ó, eu vou fazer um apelo aqui. Na hora que a gente for tocar a música, será que o Paulão poderia colocar uma música de Jamiroquai? Se não puder, também tá tudo bem.
17: Assim, a gente não tá reclamando, tá, Paulo?
3: Não, imagina.
17: A gente tá só falando.
3: Tô só assim, dando um toque.
2: Vai
17: que, né?
2: Mas no palco mundo, eu acho que é realmente o dia da galera do K-pop. E aí eu queria chamar a atenção pro headliner desse dia, que é o Stray Kids. O Stray Kids, na minha opinião, é o maior grupo da atualidade de K-pop. A gente tinha lá o BTS, né, com uma grandiosidade.
3: Falou no passado, eles acabaram?
2: Não, então, eles voltaram à ativa, né? Eles tiveram aquele período daquela pausa militar que é obrigatório na Coreia do Sul e tudo mais.
3: Eles tiveram que servir o exército?
2: Eles tiveram que servir o exército.
3: Olha que legal.
2: Então, era uma pausa bem grandona na carreira. Só que quando eles voltam e, poxa, tem outros grupos despontando ali também. Não dá pra ficar só de BTS vivendo o mundo, certo? Não dá.
17: Com certeza não.
2: E aí, o Stray Kids, eu acho que é esse grupo forte, né? Inclusive, a gente tem uma produtora aqui na rádio que ela é completamente fã e ela, assim, deu um perdido na rádio, foi lá fazer um bate e volta pro Rio de Janeiro pra poder curtir o Stray Kids, né, Nicole? Então, um beijo. Stray Kids. A gente vai ter o Alok. Gente, o Alok é sempre um evento, porque você não sabe o que você espera do Alok.
17: É.
2: Ele sempre te traz uma surpresa, e sempre relacionada à tecnologia. Então tem show de drone, tem luzes. Daqui a pouquinho ele tá mandando uns lasers, assim, sabe, pra Marte. Assim.
3: Mano, daqui a pouco ele vai meter um Falcon X pousando de ré no show dele, você vai ver.
17: Já pensou, cara?
2: Vamos falar de outro dia ou vamos continuar no dia 11? Vamos pra outro dia?
17: Ah, vamos pro outro dia. Vamos falar dos...
2: Dia 12, quem que tem? Gente, dia 12 é outro dia maravilhoso pra quem curte música pop. A gente tem J Balvin, a gente tem...
17: Nossa, adoro o J Balvin.
2: Eu ia falar o nome dele errado, tá? Eu ia falar Pedro Sampaio, tá errado. Não é assim que fala, né? Como é que fala?
17: Balvin.
2: Não, Pedro Sampaio!
3: Pedro Sampaio!
17: Achei que você tava confundindo.
2: Não, tem o J Balvin, tem o Pedro Sampaio.
17: Não, Pedro Sampaio. Vai!
2: É isso, vai! Eu tinha esquecido do vai. Tem a Demi Lovato, tem Maroon 5, enfim, tá um dia maravilhoso também. Tem uma mistura boa.
3: Eu toquei com Maroon 5 também, tá?
17: Você tocou?
3: Toquei.
17: O que você achou do Adam Levine?
3: Ah, meu.
2: Você tocou no abdômen do Adam Levine?
17: O Adam Levine é tudo isso
2: você
17: mesmo?
2: Você tocou no Califórnia?
3: No, me respeita.
2: Escrita assim,
3: não, na verdade, é porque assim, a gente quase não se cruzou, viu o show dele. Se ele tivesse me visto, ele que ia querer tocar no meu abdômen.
2: Desculpa.
3: Tá achando o quê? Aqui é Brasil Six Pack.
2: A Demi Lovato, eu já tive a oportunidade de entrevistá-la. E foi um dia que choveu horrores. Foi no The Town, em São Paulo, na verdade. Tá. E aí, choveu muito e eu fui entrevistada. Eu tava pingando de chuva, assim. E ela fez assim…
17: Foi legal.
2: Nossa, você tá molhada. Ai,
17: nossa!
2: Que pena de você, não sei o quê. Toda assim…
17: Eu pensei besteira.
3: Não, você acha que a gente não sabe o que você pensou?
2: E aí, na hora de ir embora, eu acabei a entrevista e falei assim… Ai, obrigada pela entrevista, tá? Ela falou assim, espero que você consiga se secar um pouquinho até ver o meu show. Porque eu ainda estava molhada.
3: Imagina!
17: A gata molhada! A gata molhada por Demi Lovato.
3: Calma, mas só imagina. Do nada, a Demi pega o roupão dela
2: tipo
3: e molha a Karina Andrade. Maravilhoso!
17: Ai, meu Deus!
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1: De volta! A gente não vai encerrar esse programa sem antes trazer as atrações. As últimas, a gente falou do dia 11 e 12, não foi, Ká?
2: 11 e 12, agora a gente vai pro dia 13, último dia de Rock in Rio, portanto, próximo domingo. E eu já queria chamar a atenção, porque aqui tudo me agrada, viu?
1: O quê?
2: No palco Sunset, a gente tem Carol Biazin, a gente tem Joelma, a gente tem Marina Sena com a Cell. E a gente tem ela, a musa Zara Larsson.
1: É só mulherada no domingo?
2: É, então.
1: É aquele dia?
2: Não é. Veja bem, vai ter uma banda aqui que vai quebrar tudo isso.
1: Ah,
2: mas
1: não.
2: No palco mundo, a gente tem a Veveta, que a gente falou agora há pouco.
1: A Vevetinha linda, maravilhosa.
2: A gente tem Lola Young, que é a estreia dela aqui no Brasil, que eu amo,
1: O que vocês acham? Caco e Karina, Lola Young, estreia
2: Lola
1: dela
2: Young,
1: no Brasil.
2: Na minha opinião, é o único show que eu gostaria realmente de todos os vezes,
1: vai
2: assim,
1: lotar.
2: De estar perto.
3: Cara, eu acho que vai lotar e, inclusive, me parece um pouco aquele show que a Olivia Rodrigo fez no Brasil, que tinha aquela baita expectativa. E foi no Rock in Rio também, não foi, Olivia Rodrigo?
2: A Olivia Rodrigo foi...
1: Não sei,
3: ou
1: não
3: foi
1: lembro.
3: No The Town?
2: Não, foi no The Town, né?
3: Acho que foi no The Town. Tinha uma expectativa tão grande, mas tão grande, que, se não me engano, também foi a primeira vez dela aqui no Brasil.
2: Foi,
3: né?
2: Bom, Sabrina Carpenter já tinha vindo algumas vezes.
3: Já.
2: É porque eu considero
3: mas
2: essas
3: acho que a Lola tá meio
2: novas,
3: que nessa, assim, né?
2: É, eu considero essas cantoras novas grandes fenômenos. Então, assim, por mais que seja a estreia da Lola, eu acho que vai ter muita gente, porque ela estourou com o single Messi, que a gente toca, inclusive, na programação aqui da Mix. É maravilhoso, e assim, ela tá vindo de um período de rehab. Ela lançou um disco novo, mas ela não teve tempo de trabalhar esse disco porque ela teve que parar na rehab.
3: Caramba!
2: Então,
3: mas,
2: assim...
1: Então vai lotar, gente.
2: Toda
1: porque
2: história.
1: Se tem uma coisa que o público gosta, é quando alguém sai da rehab.
2: Olha só, a gente tá falando de uma outra pessoa maravilhosa que é linda por fora, linda por dentro, que canta muito.
1: Brasileira.
2: Tô falando da Halsey.
3: Halsey.
1: Nossa.
3: Ela é tudo,
2: ela,
3: né?
2: Ela é tudo. Ela é tudo. Veja
3: Poxa
2: bem,
3: vida.
2: Ela é tudo. E ela tem muitos hits também.
3: Tem muitos hits.
1: Muitos hits.
2: Muitos atributos.
1: Toca muito.
2: É, muitos
1: Canta muito.
3: E, ó, é que cê, eu não tô vendo na lista aqui uma que chama Dua Lipa.
1: Não.
3: Se fosse Dua Lipa, meu, ó, tá vendo?
1: Dua Lipa vai?
3: Não vai,
2: mas entre Dua Lipa e Halsey, eu fico com a Halsey, hein?
1: Ah,
2: ou
1: eu
2: até
1: com a
2: própria Zara
1: Larsson. Dua Lipa, duas vezes linda.
2: Ah, tá bom. Enfim, e aí o headliner do Palco Mundo, que encerra não somente o dia,
1: ai,
2: mas
1: é
2: o Rock in Rio. Aí é o 21 Pilots.
1: Uai, gente.
2: Por isso que eu falei que ia quebrar.
1: Estragou
2: ali
1: toda a mulherada.
2: Em algum momento. Porque,
1: mas a
2: né?
1: Menina,
2: Joelma,
1: acho.
2: Carol Biazin, Marina Sena, vai ter... Olha,
1: gente. Eu queria
3: continuar aqui. Peraí.
1: Volta.
3: Agora que eu entendi. Agora faz sentido. Pô, só tem mulher aqui, o 21 Pilots vai fechar. Por que não colocaram uma mulher também pra fechar, rapaz? Por que não colocaram a Halsey e o 21 em outro dia?
2: Poderia.
3: Tá bom, dei uma
1: criticada. Falou, tinha que obedecer.
2: Poderia, mas o 21 Pilots também é legal, porque eles têm aquela
3: muito
2: coisa
3: legal.
2: Teatral, né?
3: Sim, eu vi
2: eles
3: shows deles já.
2: Botam fogo no carro, no palco. Eles têm aquela coisa teatral que é legal, que enche os olhos, além de fazerem um baita som com literalmente dois caras.
3: É, exatamente.
1: Ah, eu queria ficar aqui falando
3: não,
1: com
3: também.
1: Vocês. Mas assim, 7 de setembro, feriado, a gente merece comer uma pizza, né?
3: Não,
1: uma
3: pizza de inclusive.
2: Vou ficar por aqui que eu vou continuar na cobertura.
1: É verdade.
2: Eu vou continuar na cobertura.
3: Vamos dar um apoio moral pra cá. Enquanto assim ela faz a cobertura, a gente vai ali buscar a pizza, a gente já separa, leva no estúdio pra
1: mas
3: ela também,
1: mas a gente
3: também,
1: pode
3: né?
1: assistir com ela no estúdio, que é uma das coisas mais legais também. Se você não consegue colar no festival, não conseguiu ainda ter essa oportunidade, liga o seu rádio, tem cobertura aqui na Rádio Mix. Vai lá no arroba Rádio Mix FM oficial, é isso, né?
2: Exatamente.
1: Rádio Mix FM oficial, que é o nosso Instagram pra você acompanhar. E a gente tem outros meios também de viver essa experiência, viver o Rock in Rio em casa, com os amigos, festejando, porque o que vale mesmo é a música, é a
2: Exatamente.
1: Cultura, é a arte, é você viver tudo isso. Então, gente, Karina, sinto muito, tá? Sou sorry, mas a gente vai lá buscar pizza e vai comer com você, tá bom?
2: Tá bom,
1: gente.
2: Eu vou aguardar.
1: Um show pra você.
3: Um show?
1: Daqui pra frente, vai, de tudo que ela falou aqui, que merece a presença do Caco.
3: Ah, Jamiroquai, né?
1: Jamiroquai, pra você, Karina.
2: Lola Young, sem pensar.
1: Eu também vou com você na Lola Young. Eu vou, já que a Dua Lipa não vai, tchau.
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2: O trânsito da capital terá alteração em razão da comemoração da independência do Brasil para desfile cívico-militar que começa às 10 horas da manhã da segunda-feira, dia 7. A partir das 13h30 da manhã, vai ter canalização de pistas na Avenida Padre Cacique, além de fechamentos necessários para a organização e realização do evento. Às 5 horas da manhã, vai haver bloqueio da Avenida Augusto de Carvalho desde a Loureiro da Silva até a Rótula das Cuias. E a partir desse ponto, a Avenida Aureliano de Figueiredo Pinto também vai estar bloqueada até a Avenida Borges de Medeiros. 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

0: em Rio 2026. Bom, hora da gente fazer aquela conexão, né, pro maior festival de música e entretenimento desse planeta. É o Rock in Rio. Nath Barão, boa noite, querida. Nath, eu sei que todo mundo tá na expectativa pra grande atração de hoje. Quem viu, viu. Quem não viu, dificilmente vai ver. A gente tá falando de Elton John. Boa noite, querida.
1: Boa noite, Raiz, meu querido. Boa noite, ouvinte da Mix. Pois é, hoje estamos todos preparadíssimos para ver Sir Elton John no palco mundo fazendo esse show que vai ser inesquecível, né? Porque despedida dele dos palcos e é claro que ele não poderia deixar de se despedir tocando no Rock in Rio.
0: Exatamente, a Mix vai transmitir esse show. Portanto, você colado no som, a gente vai te colocar, na verdade, ali, na frente do palco, para você se sentir vendo e vai ouvir o show do Elton John aqui no Melhor Mix do Brasil. Bom, já que a gente falou de ontem, né? Também a gente tem falado durante a programação, trazendo aí vários momentos bacanas que ontem, né, tivemos aí no Rock in Rio. Barão Vermelho foi incrível. Neo foi incrível. Fala Neo, pra gente.
1: Raiz, Neo foi um showzaço. Tava chovendo, mas isso não atrapalhou em nada. Tanto a vibe do público, quanto do próprio Neo, que cantou, dançou, tocou o piano. Mostrou todo o swag dele, tocando todos os hits que marcaram o começo dos anos 2000, né? Trazendo aquela mistura de pop e R&B em faixas como Miss Independent, Sexy Love, Closer, Match, tantas outras.
0: São várias músicas.
1: Várias. O cara é um grande hitmaker, né?
0: Ele é um grande hitmaker. Aliás, ele é o showman.
1: Ele
0: é. Porque ele canta muito. Ele dança muito, ele é um baita produtor,
1: ele
0: pra quem não sabe, né? O Neo é um baita produtor, produziu vários artistas legais aí e veio no Brasil. Aliás, ele adora o Brasil. Nós separamos aqui aquele mix de músicas pra você que não conseguiu curtir o show do Neo ontem. A gente separou aqui alguns momentos muito legais. Bora ouvir, Nath?
1: Bora, vamos nessa.
0: Nath Barão, incrível.
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1: Uou, que show foi esse ontem, hein, Neo? Foi hit atrás de hit. Todos os sons que você curte aqui no melhor mix do Brasil. Esses foram os melhores momentos do show do Neo. Tem muito mais hoje.

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3: A IPTC preparou um esquema especial de trânsito para o jogo entre Internacional e Santos, que acontece nesse domingo, dia 6, às 4 horas da tarde, no Beira-Rio. A partir da 1 da tarde, a área de lazer da Orla do Guaíba vai ser liberada ao tráfego de veículos, permitindo o acesso dos torcedores ao Beira-Rio pela Edivaldo Pereira Paiva a partir da rótula das Cuias. Às 4 horas da tarde, no início da partida, a área de lazer vai ser novamente fechada para a realização da manobra de inversão de fluxo. No término do jogo, a Edivaldo Pereira Paiva, no sentido centro, vai ter fluxo único em ambos sentidos. 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
0: Boa noite, melhor ouvinte do Brasil. Feriador, né? Esse feriado prolongado. Bom, o que a gente pode dizer? Que é bom ouvir música. Então, a partir desse momento, você tá com o celular na mão, porque eu sei que você não desgruda dele. Que som que você quer ouvir pra começar bem essa semana curta? Manda pra mim um áudio aqui no 11 983 408 mil. Esse é o zap da Mix. E aí, tu vai me dizer qual é o seu nome, de onde você tá ouvindo o melhor mix do Brasil. E esse som, né, que vai melhorar a nossa noite, que vai começar bem a semana. Bora ver? Agora é contigo, brilha.
2: Boa noite, Rádio Mix. Aqui é Antônio Carlos, motorista de aplicativo. Opa. Toca pra nós, por favor, Detonautas, Olhos Certos. Nós que somos motoristas de aplicativo, temos sempre que ouvir a melhor rádio, Rádio Mix, a melhor do Brasil. Abraço.

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0: Deixa eu te falar uma outra coisa bem legal também. Hoje teremos aqueles melhores momentos de grandes shows do Rock in Rio. Pra você que não conseguiu curtir nesse final de semana, separamos momentos muito legais. Posso falar pra você que daqui a pouquinho tem Black Eyed Peas. Se você não curtiu o show de ontem, não deu pra ver, não... Bom, enfim, a gente separou aqui os melhores momentos, mas isso daqui a pouquinho. É só ficar ligado no som. Enquanto isso, você me ajuda a fazer a programação aqui no Melhor Mix do Brasil, né? Manda ver aí no zap no 11 98340 8000, uma mensagem de voz. Eu quero saber quem você é, de onde você tá ouvindo a Mix. Esse som bacana pra melhorar a sua noite de segunda-feira. Passa como o Felipe de São Bento do Sul, Santa Catarina. O Ricardo e o Antônio Faria moram em Ribeirão Preto. E você?
2: Fala, galera da Rádio Mix. Aí? Aqui é o Felipe de São Bento do Sul, Santa Catarina. Opa! Tem como tocar aí pra nós New Hard Towns e oferecer pros meus filhos Enzo e Sofia? Estamos fazendo a janta aí pra esperar a minha esposa o som da Mix. É. Valeu!
0: Boa, Enzo e Sofia, beijo pra vocês.
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0: agora são 8h25, ó. Tá aí na porta do teu prédio.
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0: Mix, e é você quem faz o show aqui pelo 11 98340 8000. Por falar em show, deixa eu agradecer aqui o Wendel de Ferraz de Vasconcelos, Bárbara de Brasília, Edneia de Ubá, Minas Gerais. Galera pedindo música, e você? Aquele zap bonito, maneiro, você não desgruda do celular, manda o teu nome, de onde você tá ouvindo a Mix, e esse som pra melhorar a tua noite, no 11 98340 8000. Boa noite.
2: Boa noite, Rádio Mix. Aqui é o Michel do Campo Novo, do Aparecido Mato Grosso, a melhor do Brasil. Toca uma pra nós do Red Hot Chili Peppers.
0: Pimentinha.
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19: 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Essa maratona. Mas olha,
18: Rio Grande,
19: tá incrível,
18: o gaúcho merece mais.
19: Só que hoje,
18: agora é 22. Zuco e Silvana Covatti.
11: Com ligação, o Rio Grande pode mais.
19: Eu queria falar muito sobre outras coisas, mas o meu coração bate forte. Bate ao ritmo de Rocketman.
17: Eu também.
19: Mas a gente já teve várias atrações muito maravilhosas por aqui. Teve Vanessa da Mata, teve Roupa Nova. Nath, o que foi Roupa Nova?
20: Eu e Karina Andrade fomos com Deus. Tava só nós duas ali na frente do palco cantando A Viagem. Principalmente A Viagem.
19: Adorada.
17: E ele trouxe Guilherme Arantes.
19: Que foi maravilhoso. Guilherme Arantes cantando cheia de charme.
17: Maravilhoso, Guilherme
20: Arantes. Lindo balão azul.
19: Ai, olha, e ele falou que ele era apenas um carro tomando uma carona com o transatlântico que era o Roupa Nova.
17: Humilde e incrível,
19: humilde,
17: como sempre.
19: Humilde e incrível, se colocando nessa posição. Imagina, ele é tão transatlântico quanto.
20: E nada de parar de bater palminha. Nada
17: de parar de bater do Brasil. Guilherme Arantes é um dos maiores hitmakers do Brasil.
19: Ele é.
17: 75.
19: E aí, sabe um momento bonitinho que rolou no Roupa Nova? Eles cantaram a abertura do Rock in Rio, que pra quem não sabe, esse tema, né, que a gente ouve.
17: Oh,
19: oh, oh, oh, Rock in Rio.
17: É,
19: é,
17: Roupa
19: é do Roupa Nova. É o Roupa Nova. Isso, né? Tá, então, assim, eles tocaram essa música e foi bem emblemático, na minha opinião. Teve o Péricles, agora há pouco, aqui no palco, tocando nada mais, nada menos do que a era Motown. E aí ele veio com um smoking, uma roupa toda cheia de glitter, de muita purpurina, uma coisa disco, que tem tudo a ver. Mandou um Marvin Gaye pra galera, mandou Michael Jackson, olha.
17: Meu, o Péricles, hoje em dia ele é chamado do príncipe da voz. Eu não vi esse show aqui,
1: o áudio, não ouvi na verdade, mas ele é hoje chamado o príncipe da voz. Ele é muito afinado, ele é muito bom. Agora, é um baita desafio o cara trazer a Motal.
19: Não, é. Mas é um baita desafio. Tanto é que cada música que ele começava, eu pensava assim, ai, corajoso. Coragem.
20: Mas Pericão dá conta do recado, gente.
19: Quem mais a gente tem hoje ainda por aqui? A gente
1: Gilberto
19: ainda tem
1: Gil,
19: Gilberto Gil. Daqui a pouquinho a gente tem o Elton John. John Batiste também fez um show de jazz maravilhoso. Hoje é aquele dia da música classuda.
20: Também teremos aquela música classuda.
1: John Batiste colocou uma mulher pra dançar balé no palco. Porque assim, gente, o John Batiste, ele é um cara muito crossover.
19: Ele é multi-instrumentista.
1: Ele é incrível, um baita artista. Mas ele colocou uma mulher dançando. E ele tocando piano e ela dançando balé.
19: Tocando piano com a camisa do Brasil.
20: Simplesmente cantando mais que nada.
1: John,
19: mais que nada. Todo mundo gosta da nossa bossa nova,
20: é
19: né?
20: Clássico, né, gente?
19: Um beijo. Agora, vamos relembrar rapidinho, Raiz, o dia de ontem. Que o dia de ontem foi incrível. A gente não parou na Mix. O tempo todo nos estúdios e Cidade do Rock, correndo, camarins, entrevistas. Então, bora lá relembrar, né? Teve Nio, teve Jota Quest tocando Tim Maia, teve Barão Vermelho com a formação original.
1: Meu Deus.
19: O Frejá maravilhoso ali nos vocais novamente. Teve o Nelly com um rapper de qualidade.
20: Fazendo estreia no Brasil, primeiro show da carreira.
1: O Nelly nunca tinha vindo no Brasil.
20: Em 26 anos de carreira, primeira vez foi no Rock in Rio.
19: Pasme. E aí a gente encerrou o dia de ontem com o Calvin Harris, que é um grande fazedor de hits também, né?
1: A gente vai tocar os melhores momentos do Calvin Harris
19: daqui a
1: hoje,
19: pouquinho,
1: tá?
19: É.
1: Vamos tocar.
19: Agora, o que a gente vai tocar? O que a gente vai tocar? Nath Barão.
20: Vamos tocar simplesmente melhores momentos do Black Eyed Peas, que fez um showzaço ontem, pra ninguém botar defeito. Vários hits de diferentes eras. Teve Boom Boom Pow, I Got a Feeling. Teve Pump It. Nada, Pump It. Let's Get It Started, que foi como eles começaram. Achei muito emblemático.
19: Eu amei o nosso I Got a Feeling.
1: Escuta, eu não ouvi e também não vi. Teve alguma mulher que representou a Fergie?
19: Teve a cantora que representou.
20: Vamos ouvir.
19: Olha, opiniões diversas. Sabe por quê? Porque a gente se acostumou muito a ver a Ferg junto com o Black Eyed Peas. Mas, gente, ó, vou dar um choque de realidade aqui, tá? A Ferg não está mais com o Black Eyed Peas desde 2018.
1: Nossa.
19: Faz muito tempo já.
1: Faz 8 anos já.
19: Faz muito tempo já. Então, assim, vamos nos acostumando com essa outra cara do Black Eyed Peas. Mas, gente, o Black Eyed Peas tem uma energia contagiante e são muitos hits. Will.i.am, na minha opinião, é um gênio.
1: Brasileiro.
19: É um gênio.
1: É um brasileiro travestido de americano, Will.i.am.
19: Vamos lá, Nath. Qual foi a palavra que ele falou em português que a gente amou?
20: Sangue bom?
19: Sangue bom.
20: Isso porque...
19: Sangue bom.
20: Isso porque ele convidou o produtor Papatinho pra subir no palco e eles dois lançarem juntos uma música inédita, que era Live in Rio, Live in Brasil.
19: E aí ele mandou Sangue bom.
1: Vamos ouvir?
19: Bora. Bora ouvir melhores momentos de Black Eyed Peas, que é muito sucesso.
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1: Mix, são 9:01. Você não foi no Rock in Rio, mas o Rock in Rio vai até você aqui no melhor mix do Brasil. A gente curtiu os melhores momentos do show do Black Eyed Peas que rolou ontem. Hoje tem muito mais, daqui a pouquinho, os melhores momentos do show do Calvin Harris, que transformou a cidade do rock numa grande pista de dança. Foi incrível! 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